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1: Delta FM, temperatura 12 graus.
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5: 9:32.
6: 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Temperatura 11 graus.
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1: 10:01.
0: Delta FM, temperatura 11 graus.
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5: 10h32.
6: 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Temperatura 11 graus.
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1: 11.2
2: Delta FM. Temperatura 11 graus.
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1: 11:31.
2: Delta FM, temperatura 11 graus.
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1: 11:55.
2: Delta FM, temperatura 10 graus.
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5: Meia-noite e 18.
6: Delta FM, temperatura 10 graus.
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0: meia-noite e 33.
1: Delta FM, temperatura 9 graus.
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5: Meia-noite e 48.
6: Delta FM, temperatura 9 graus.
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0: 1 e 3.
1: Delta FM, temperatura 9 graus.
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4: 1:17.
5: 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Temperatura 9 graus.
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1: 1:31.
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2: Uma e 46.
3: Delta FM, temperatura 9 graus.
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0: faltando 2 minutos para as 2.
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1: Muito bom dia, 6:09. Muito bom dia, estamos começando o Delta Rural, edição desta segunda-feira. Hoje, 18 de maio de 2026. Bom dia, turma. 5 graus e a temperatura neste amanhecer, segunda-feira, 5 graus. Noite e madrugada, Carlos Silva, bom dia. Tivemos uma leve garoa, Carlão, na noite, aqui na nossa Rainha da Fronteira. Aliás, a previsão indicava, né, chances aí de instabilidade durante o final de domingo, né? E realmente veio, se confirmou, uma leve garoa aí na nossa Bagé. Pelo menos aqui na área central, aí pelo interior do município, municípios vizinhos. Como é que foi, turma? Também? Pouca coisa? 1 milímetro? Em torno disso? É, pode compartilhar aqui conosco, pode trazer a sua informação. Nosso bom dia, são 6:11. Nossa saudação, a turma toda, como foram aí de final de semana? Ontem nós tivemos um domingo aí, né? Nublado, fechado, lubuno. Um domingo frio também, um ventinho, né? Sábado não muito diferente, muito embora o Astro Rei tenha brilhado ali por volta de umas 10:30, né, da manhã do sábado, fazendo aí uma retrospectiva do final de semana, falando das condições climáticas aqui da nossa Bagé, em especial Bagé e região, né? São 6:11, 6:11. Olha, daqui a pouquinho o Cristiano Gotuso vai falar conosco. Daqui a pouquinho o Cristiano Gotuso estará conversando conosco. Isto agora, em seguidinha, daqui mais uns minutinhos. Alô, Gotuso, alô, Piratini, alô, turma, ligados que estão aí acompanhando a nossa programação, nosso bom dia. Carlos Silva na Central Técnica, muito bom dia. Luiz Sivaldo pela Rádio Difusora, nossa saudação, nosso bom dia. Hoje, segunda-feira, nós teremos dia de sol com muitas nuvens à tarde, à noite. A nebulosidade, registrando aqui, que à noite a nebulosidade diminui. A temperatura máxima para hoje poderá chegar aos 13 graus. Não há chances de chuva, turma. Nascente do sol às 7:17 e o poente às 17:47. Nós estamos na fase da lua nova. Atenção, senhores, para quem acompanham o calendário lunar. Amanhã, terça-feira, temperatura mínima de 3 graus. Amanhã mínima e máxima podendo chegar aos 14. Depois, na quarta-feira, amanhã não chove, turma, não chove. Quarta também não há previsão de chuva. Temperatura mínima de 5, máxima de 15 graus. Lá na quinta-feira, temperatura mínima de 4 e máxima de 11. Turma, prepare-se. Teremos muito frio nesta semana. E quinta, então, olha, temperatura mínima 4 graus e a máxima podendo chegar aos 11. Sexta-feira, temperatura mínima de 3 graus e a máxima não ultrapassará aí os 13. Final de semana pode elevar um pouquinho a temperatura, mínima de 7, máxima de 16. E o domingo, dia 24, com temperatura mínima de 9 e máxima de 19. Conferindo o prognóstico desta semana, observando atentamente, até o prezado momento, é certo, né, turma, aqui sofrerá atualização um pouquinho mais tarde, ali por volta de umas 7:00. A gente terá aqui mais informações detalhadas. Mas, no momento, não há chances de chuva até domingo. Não há tendência aí, conforme o prognóstico desta semana. São 6:14. Alô, madrugadores. Alô, turma, bom dia. Ligados conosco. Nossa saudação à turma do interior do município, turma lá também dos municípios vizinhos e por aí vamos, né? Registrando as manifestações, a turma aí participando conosco. Massa de ar frio toma conta do Rio Grande do Sul nesta segunda-feira. Temperaturas baixas marcam o começo de mais uma semana com características de inverno. A chegada de uma massa de ar seco e frio ao Rio Grande do Sul nesta segunda, dia 18, traz um dia de temperaturas invernais, com mínimas e máximas baixas. O sol aparece com nuvens na maior parte do estado. Portanto, senhoras e senhores, nós teremos aí uma semana com realmente com uma condição aí de inverno, né? Destacando aqui para os nossos ouvintes nesta manhã de segunda-feira. Alô, madrugadores, o nosso bom dia. E aqui já destacando a participação dos nossos prezados e estimados ouvintes. Paulinho Alves, ligado conosco. Bom dia, Eberton Rutia. Bom dia, Dudu. Também acompanhando o Delta Rural. Muito bom dia, turma. Fernando Duval. Alô, Fernando Duval, bom dia. Bom dia, né, meu amigo, uma ótima semana. Igualmente, Juliano Coutinho. Grande abraço, Juliano. Também registro aqui a manifestação. Bom dia. Do Daniel Funari Cabral. Alô, Daniel, muito bom dia. Cristiano Gotuso. Alô, Cristiano Gotuso, bom dia. O Alex Melgarejo, à beira do fogo, na ferraria. Só uma garoa também. Melgarejo por aqui, da mesma forma. Um grande abraço, obrigado aí pela participação. Bom dia, Silvinho. Na escuta, uma ótima semana a todos. Forte abraço. Samuel Viegas, alô Samuel, a turma do transporte escolar, a turma da madrugada, a turma da que faz aí o transporte com a meninada, né? Grande abraço ao Samuel e aos demais alunos aí, a turma toda, né? Grande abraço. Paulinho, turma da Maíra, grande abraço, Estância da Maíra, Corredor da Chicaca, bom dia. Registrando também a sua participação, sua manifestação aqui no Delta Rural. No sábado também tivemos aí o remate do City 27, né? Sucesso! Programação lá, 100% de vendas. Portanto, um abraço à turma do City 27, do Sindicato Rural de Lavras do Sul, a todos os produtores, né? Presidente da, também aí do City 27, Ana Medora, juntamente com toda a sua diretoria. Um grande abraço, parabéns pela realização deste grande evento, 36º. Remate City 27, que ocorreu no Sindicato Rural de Lavras, no dia 16, sábado, às 14 horas, com 1.701 animais em pista. Vacas, vacas prenhes, vaquilhonas, vacas com cria, vaquilhonas, terneiras e também novilhos e terneiros. A turma que está questionando como foram aí os resultados, as médias, a precificação, vacas no comercializadas no remate do City 27. A média das vacas ficou aí com R$ 9,74. Esses animais possuíam 384 quilos. 384 quilos de média. Vacas prenhes com 461 quilos de média foram comercializadas a R$ 10,33. Esta é a média. Vacas prenhes. A turma, registrando aqui, também teve vacas prenhes com 461 quilos de média a R$ 10,33. A primeira categoria foi vacas com 384 quilos com R$ 9,74 de média. As vaquilhonas prenhes com peso médio de 329 quilos. A média comercializada ficou em R$ 12,82 o quilo vivo. Já as vacas com cria, com um peso médio de 494 quilos, a média comercial ficou em R$ 11,13. Vaquilhonas, atenção, vaquilhonas com 295 quilos de média, a média comercializada ficou em R$ 12,50. Terneiras, com 170 quilos de média, o valor comercializado da média ficou em R$ 14,51 o quilo vivo. Novilhos, com peso médio de 323 quilos, a média ficou em R$ 12,07. E os terneiros, com 183 quilos de peso médio, a média comercial ficou em R$ 14,30. Estamos falando do remate do City 27, ocorrido no sábado, em Lavras do Sul. Um grande abraço à turma de Lavras e parabéns aí pelos resultados, pela grande programação ocorrida neste final de semana em Lavras do Sul. O Biratã Alves Branco, alô Biratã, bom dia, ligado conosco, nossa saudação, nosso bom dia, a turma toda aí acompanhando o Delta Rural, né? E aqui recebendo as manifestações dos nossos prezados e estimados ouvintes na manhã desta segunda-feira. Agora são 6h20, vamos conversar com Cristiano Gotuso, é o nosso entrevistado, é o nosso convidado desta manhã, Cristiano Gotuso, né, engenheiro agrônomo, é a turma da Geoplan, e aqui trazendo um panorama, umas informações mais precisas, detalhadas sobre a realidade, o momento das pastagens e aquele cuidado, né, que precisa ter aí, senhoras e senhores, com todo o manejo, entrada dos animais e por aí vamos, né? Cristiano Gotuso, seja bem-vindo, bom dia.
0: Bom dia, Silvinho, bom dia aos ouvintes da Rádio Delta FM. É um prazer estar contigo aí nessa segunda-feira pela manhã.
1: Perfeito. De onde hoje está falando, Cristiano?
0: Hoje, Piratini.
1: Piratini, na capital farroupilha. Como é que está o amanhecer por aí? Frio?
0: Está friozinho, está friozinho.
1: Barbaridade. Pois é, esse frio, este inverno e as pastagens. Como é que estão as condições? Como é que está o momento aí das pastagens?
0: Pois é, as pastagens de inverno tiveram um outono muito bom para elas, né? Uhum. Nós temos áreas já em pastejo, daqueles que conseguiram implantar cedo, né? E áreas de soja, como a soja atrasou um pouco a colheita, vindo, né? Tem áreas muito boas aí próximas ao pastejo.
1: Uhum. Falando da entrada dos animais, né, nas pastagens, o que, que se orienta? Qual a recomendação técnica para os produtores e a questão, né, da tomada de decisão, a capacidade gerencial de cada propriedade, falando diretamente aí para os pecuaristas, Cristiano?
0: É o momento mais importante da pastagem, né? A gente sempre comenta que se a gente entregar uma receita de como plantar, né, qual o adubo usar, que quantidade, quando bota ureia, isso o produtor sabe fazer muito bem, né? Uhum. Mas o momento da entrada dos animais e a quantidade de animais, ou seja, a carga animal que nós vamos colocar nessa primeira entrada para ter uma carga ajustada e manter a pastagem produtiva ao longo do inverno, é o ponto mais importante, né? Então, se a gente pensar numa pastagem de azevém, nós deveríamos entrar com os animais com uma altura mínima de 20 centímetros de altura.
1: É na régua, não? Esse é um ponto interessantíssimo. É na régua e não no olho, né, Cristiano?
0: Exatamente, exatamente. É na régua. Muitos produtores me mandam fotos, muitas vezes, das pastagens, perguntando como está, se está no ponto da ureia, se está isso, se está aquilo. E eu sempre digo, bota uma régua aí, me diz que altura tá, né? Claro. Porque pela altura que a gente tem condições de definir a entrada, a saída, ureia ou não ureia e assim por diante. Uhum. E uma aveia bem manejada, nós deveríamos entrar com altura de 30 centímetros de altura, que a aveia tem um porte mais alto que o azevém, né?
1: E o azevém, então, entrarmos com quantos centímetros no azevém?
0: 20 centímetros.
1: 20? Uhum.
0: É, inclusive, Silvinho, por essa maior dificuldade de manejo da pastagem, de definir alturas de entrada e saída e saber o momento de entrar com os animais, a gente fez uma régua, né? A gente tem uma régua da Geoplan com as alturas do pastoreio rotatino, que é um sistema, é um conceito de manejo de pasto, né? Onde a gente maneja a pastagem para que os animais consigam comer sempre de boca cheia e comer qualidade. E com isso eles conseguem aumentar o seu desempenho, tanto no corte quanto no leite. E essa régua está disponível para os produtores aí. Quem quiser, nos chama no WhatsApp aí e a gente encaminha para os produtores.
1: Opa,
0: É, então.
1: essa disponibilidade dessa ferramenta é importante, né, Cristiano?
0: Eu considero a principal ferramenta do manejo das pastagens, né? Uma régua que me indica como está o manejo do meu pasto, se está rapado ou se está passando do ponto. Porque passar do ponto também é perdas, né, Silvinho? Não
1: Pois é.
0: só uma pastagem rapada é perdida, mas passar do ponto, passar da altura de entrada, ou seja, aquela foto que muitos colocam no Instagram lá com um azevém com 30, 35 centímetros de altura, eu já perdi 20 dias de uso aí e estou perdendo qualidade na forragem também. Então, se eu manejar as pastagens na altura ideal, eu vou ter o melhor desempenho animal e vou ter também o melhor desempenho por hectare. E aí, semana passada, eu estava dando uma palestra em Pelotas, na quinta-feira, no Elo da Pecuária, um baita evento que teve lá sobre pecuária de corte e leite, promovido pelos professores da veterinária e zootecnia da UFPEL, onde uma das questões que foi contada, que muitos recém tinham colhido a sua lavoura de soja, né? E o gado já estava em cima das áreas, né? Comendo não sei o quê. Então, esse é um grande erro que nós temos no estado todo, né?
1: Pois é,
0: Nós
1: mas
0: andamos por todo o estado.
1: a falta de espaço, o que que é o desespero? O que que faz essa tomada de decisão, Cristiano?
0: Eu acho que são vários fatores, né, Silvinho? Um primeiro por falta de espaço, muitas vezes, porque o gado passou fome no outono e está precisando comer alguma coisinha melhor, e aí o campo nativo já teve duas, três, quatro geadas, aí já não tem suporte para esses animais, ou desconhecimento do produtor, né, achando que vai aproveitar alguma coisa ali daquela área, mas há 30 anos atrás, quando a gente dizia que ia botar um gado na resteva, né, nós tínhamos aí um pouquinho de soja com três, quatro vagens que tinham sobrado da colheita, porque as colheitadeiras não cortavam rente ao chão, né? E hoje em dia, há 15 anos, 20 anos já, as plataformas conseguem colher rente ao chão, então não sobra mais a tal resteva, né, que a gente diz que vai botar o gado.
1: Às
0: O
1: vezes até um
0: máximo que o gado vai
1: problema da
0: conseguir.
1: pastagem, né? Porque gera na hora da colheita, né? Para o
0: É,
1: agricultor, né?
0: exatamente. Principalmente aquela colheita mais do cedo, onde o azevém está recém-nascido, muitas vezes aquela colheita da soja ela acaba arrancando muitas plantas, né? Quando é um azevém de recém-maduro, principalmente. E nessa colheita mais do tarde, não é tão problema, porque o azevém já está bem desenvolvido, e aí tu faz uma poda nele, né? Que também é boa para estimular perfilhamento e entrar com uma ureia logo após para ele pegar força.
1: Esse é um ponto interessante, ô
0: Então,
1: Cristiano, quanto à entrada com a ureia, em que momento, em qual horário, qual a condição correta de fazer a aplicação da ureia?
0: o momento ideal da ureia é quando as plantas, quanto as gramíneas, seja azevém, seja aveia, seja qualquer outra gramínea, estiver com três a quatro folhas. Por quê? Porque é o momento que essa pastagem vai ter potencial de perfilhamento. Se tem deficiência de nitrogênio naquele momento, ela não perfilha. E aí fica aquele azevenzito que cresce para cima e não fecha, né? E aí o produtor bota 60, 70, 80 quilos de semente para que feche a pastagem porque ele não usou nitrogênio. Outro benefício desse nitrogênio antecipado também é antecipar o uso da pastagem, né? As pesquisas mostram que com nitrogênio na terceira e quarta folha, a gente ganha 30 dias de pastejo. Então vamos pensar, que eu botei ureia faz 20 dias, eu devo estar entrando essa semana nessa pastagem. Se eu não botar ureia há 20 dias atrás, eu vou botar gado só 20 de junho. Então eu perdi 30 dias de uso da pastagem. E tu pensa, é melhor eu ter pastagem 20 de maio ou 20 de junho? O que que acontece com meus terneiros desmamados lá em março, abril, que eu estou dando ração para eles até agora, e se eles tiverem mais 30 dias de ração, é mais barato eu ter posto essa ureia do que eu comprar ração mais 30 dias. Além disso, Ah, eu só desmamo quando tenho pastagem. Vou desmamar 20 de maio ou vou desmamar 20 de junho? O que que acontece com essa vaca prenha com terneiro ao pé, que está com terneiro até 20 de junho e vai parir em agosto, setembro? A chance dela repetir cria na próxima estação de monta é muito baixa, porque ela vai parir magra. Então
1: Judia,
0: é todo um sistema. É todo um sistema que muda dentro da propriedade quando eu antecipo a adubação e antecipo a entrada dos animais na minha pastagem.
1: Perfeito. Mais algum outro ponto que gostaria de acrescentar, Cristiano?
0: E aí, por esse erro de manejo, né, Silvinho, de antecipar a entrada dos animais e rapar a minha pastagem, e aí eu passo meu junho e meu julho, que são os piores meses, com a pastagem rapada, um azevém principalmente. Quando chega o agosto ali, que dá um calorzinho, e aí eu tiro um pouco do gado para a pastagem levantar, ela já levanta sementando, né? Porque ela é uma pastagem que está estressada, está mal nutrida, e ao invés dela potencializar a parte vegetativa em agosto, setembro, que seria o momento de eu empilhar gado para segurar o desenvolvimento, eu folgo e ela já levanta sementando e finaliza o ciclo. Então, esse erro de manejo que a gente comete agora vai afetar também a semeadura do azevém, a antecipação da semeadura desse azevém lá na primavera, né?
1: Claro. Cristiano Gotuso, falando também, né, com relação às aplicações. Este é o momento correto da aplicação da ureia, da colocação da ureia, ou deixaria a temperatura?
0: Perfeito, perfeito. O momento ideal de aplicação é sempre pré-chuva. Quando eu trabalhar com ureias comuns, né, ureia branca que a gente chama. Então tem uma previsão de chuva para quinta-feira.
1: Então.
0: Eu aplico em quarta-feira, quinta de manhã. Quanto mais perto da chuva eu aplicar, melhor. Se eu aplicar pós-chuva esse nitrogênio da ureia comum, eu posso ter perdas por volatilização. Como ela cai na umidade, ela tem uma reação química que tem perdas por volatilização. Então a gente tem usado ureias protegidas, que são ureias que têm uma composição com enxofre, por exemplo, ou fontes de N que não volatilizam, como sulfato de amônia e como outros produtos comerciais que temos no mercado também, que nos facilitam o manejo. Ou seja, vai chover quinta, mas eu só posso aplicar hoje. Aplica hoje, a hora que chover, vai aproveitar.
1: E
0: Pode
1: quanto tempo?
0: acontecer também, como tinha uma previsão de chuva para sábado agora, e acabou não chovendo, né? Então, eu apliquei lá para o quarto ou quinta, a chuva de sábado não veio, mas se for uma ureia protegida, ela vai ficar andando lá no solo o melhor momento para ser liberada.
1: E para
0: E a
1: colocar.
0: outra questão é temperatura, né? Abaixo de 7 graus, as plantas não têm desenvolvimento. Então, não adianta eu botar nitrogênio agora, nesses próximos dias que estão muito frios, porque a gente não vai ter desenvolvimento da planta para absorver esse nitrogênio.
1: 11, 12 graus, aí já consegue ter um desenvolvimento das pastagens? Com todo esse frio?
0: Se nós tivermos assim durante mínimas de 3, 4, 5 graus e máximas de 17, 18, pode aplicar porque a média vai dar ali nos seus 9, 10 graus. Não é o melhor momento, o melhor seria eu ter aplicado há 20 dias atrás, porque estava mais quente, mas se eu estou precisando desse pasto, aplica porque vai dar algum efeito.
1: Claro.
0: Mas sempre tentando aplicar esse nitrogênio antes do período do inverno, do frio, né, da geada, para que essa ureia faça mais efeito. Porque a temperatura ideal para desenvolvimento de azevém aveia é entre 15 e 20 graus. Então, aquela ideia que a gente diz, não, o azevém gosta de frio. Não, ele não gosta de frio. O azevém tolera o frio. O melhor para ele é o outono e a primavera. E aí, se eu já apliquei uma ureia lá na terceira, quarta folha e já entrou o frio, o aumento de uma segunda de ureia, se fosse o caso, lá em agosto, quando começa a esquentar de novo, para a gente prolongar o ciclo da pastagem também, porque uma pastagem bem nutrida, ela sente que está bem nutrida e ela alonga o ciclo, atrasando o florescimento.
1: É pelas condições climáticas que ela intensifica a pastagem, falando aí de azevém, ali na primavera, e não pelo
0: Exatamente.
1: momento
0: A,
1: da, não pelo momento da germinação da semente.
0: aumenta, aumenta a luminosidade. Aumenta a luminosidade, aumenta a temperatura e ela aumenta a sua produção.
1: Perfeito, perfeito. Paulinho Alves te mandando uma saudação, o Zé Pedro Azeredo do Crespo também ligado conosco, acompanhando o Delta Rural, turma de Pedras Altas, mandando um abraço aí.
0: Uma pergunta, amigos e clientes.
1: Uma pergunta, ouvinte questiona, Silvinho, integração lavoura-pecuária, em que momento devo acordar o plantio, né, da pastagem de inverno com o parceiro agricultor?
0: Exatamente. Tem vários fatores aí da integração lavoura-pecuária, né, que nós deveríamos discutir e achar um entendimento entre as duas partes, né? Eu gosto muito de um azevém de ressemeadura, né? Porque no momento que eu estou colhendo a soja, normalmente esse azevém já está nascido e muitas vezes o pecuarista não tem maquinário para fazer o suplantio ou o contrato diz que o lavoureiro tem que entregar a pastagem plantada. E aí o lavoureiro muitas vezes só pensa em plantar o pasto o dia que ele termina de plantar, de colher o último hectare, né? Porque a gente sabe que ele está na corrida para a colheita. Mas ele tem que entender também a importância dessa pastagem, não só para o pecuarista usar no inverno, mas também para ele ter uma melhor condição de plantio da soja na primavera. Então, eu entrar com a colheitadeira e já entrar com a plantadeira atrás plantando, que muitos produtores conseguem fazer, é o ideal. Quanto menos tempo de solo descoberto eu tiver, melhor para o meu sistema. E uma pastagem bem manejada nas alturas ideais de pastejo que eu comentei anteriormente, e aí se eu pensar num azevém, entra com 20, sai com 12, uma aveia entra com 30, sai com 18, e se eu vou trabalhar num pastoreio contínuo, eu mantenho uma média dessas alturas para não rapar demais, essa planta vai também produzir muito mais raízes. Então essas raízes vão se aprofundar e vão melhorar a estrutura de solo, para que a lavoura de soja produza mais depois. Nós temos dados de pesquisa e temos dados de produtores que a gente vem acompanhando desde 2017, onde a média colhida por eles, fazendo uma boa integração lavoura-pecuária, é superior à média do município. Ou seja, eu comparei anos de seca e anos de chuva, produção de soja daqueles produtores que trabalham com integração lavoura-pecuária bem feita, e a média que o município vem colhendo. Nos anos chuvosos, como a chuva beneficia a lavoura e não causa tanto estresse, mesmo mal manejado, a diferença não é tão grande, chega a ser 5, 10% de maior ou menor produtividade. Mas em anos secos, nós já tivemos uma diferença de mais de 100% na colheita, ou seja, nós tivemos média de 10, 12 sacos num ano aqui no município de Piratini, e tivemos nesses produtores de ILP colheitas acima de 25. Então, tu vê a diferença nos anos críticos, quando o inverno é bem trabalhado, a lavoura de soja no verão produz mais. E a outra questão da ILP bem feita é data de entrega para a lavoura. A gente tem contratos aí que exigem uma entrega dia 20 de setembro, e aí o produtor lavoureiro vai plantar na primeira semana de novembro. O contrato deveria dizer o quê? Entregar com palhada e não ter data de entrega. Porque 40 dias a mais de pastejo em setembro, outubro, muda tudo dentro da minha pecuária. E se eu entregar com palhada dia 1º de novembro, o produtor pode dessecar e seguir plantando. Ele não precisa ter 40 dias sem gado para formar uma palhazinha, para ter o que dessecar, para poder plantar a sua lavoura.
1: Uhum. Falando da semeadura, e aqui da utilização da semeadura aérea de inverno, é uma boa alternativa? Porque tem produtor dizendo, Silvinho, utilizei a semeadura aérea, mas até o momento não tapou nem o rastro da colheitadeira, e já não tenho mais... ainda a área da pastagem não está disponível.
0: Exatamente. A semeadura aérea é muito boa, tanto de avião quanto de drone, quando bem feita, né? Quando a gente ajusta bem a largura útil do equipamento.
1: Avião ou drone, né? Drone, né?
0: Uhum. O drone vem funcionando muito bem, né? A questão toda é clima, né? Se eu atraso muito essa implantação, o azevém demora mais a nascer. A gente tem que pensar que eu plantar, por exemplo, 20 de março ou plantar 20 de abril, não é apenas 30 dias de atraso, quanto mais frio estiver, mais demorado o desenvolvimento da minha planta, ou seja, um azevém em março, abril, ele bota uma folha a cada 6, 7 dias. Um azevém em junho, julho, ele bota uma folha a cada 13, 14 dias. Então, ele dobra o tempo que demora para ele desenvolver uma folha. Então, quanto mais cedo eu puder plantar, tendo temperatura e umidade, mais rápido a minha planta vai se desenvolver e vai estar na altura ideal de pastejo. E se a minha pastagem está atrasada por alguma questão de atraso de nascimento por falta de chuvas, por exemplo, que algumas regiões estão com deficiência de umidade aí nos últimos dias, eu preciso esperar. E aí eu preciso ter alguma estratégia de manejo com esse gado fora do pasto para que eu consiga aguardar o máximo possível até a pastagem estar na altura ideal de pastejo.
1: Qual é a estratégia? Com o animal fora da
0: A
1: pastagem.
0: estratégia é ter um campo nativo diferido, é ter uma pastagem perene de verão que ainda não sentiu muito a geada, é ter um feno, ter uma ração, ter alguma complementação alimentar, se o meu campo nativo não está dando suporte.
1: Perfeito.
0: Ou aumentar a adubação para antecipar o uso da pastagem, aí são vários
1: Claro.
0: fatores possíveis.
1: Silvinho, gostaria de parabenizar a ti e ao Cristiano pela excelente entrevista, assunto importantíssimo, abordado de maneira muito esclarecedora. Se o Cristiano puder comentar um pouco sobre o pastejo rotatino, agradeço. Forte abraço, Vitor Loreia.
0: Beleza. O que é o pastejo rotatino, né? Pastoreio rotatino, que na verdade é um conceito. Ele tanto pode ser trabalhado no pastejo rotativo quanto no contínuo.

0: com 12, ou manter uma altura média de 14, 15 centímetros, e para uma veia, entrar com 30 centímetros e sair com 18, sempre comendo 40% da altura do pasto. Por que isso? Porque comendo 40% da altura do pasto, o animal vai comer só folhas. Comendo só folhas, ele vai estar mais nutrido, porque a folha é a parte da planta que mais nutre o animal. Comendo apenas folhas, vai sobrar folha na pastagem. E sobrando folha na pastagem, essa pastagem tem capacidade de rebrote mais rápido. Então, no pastoreio rotativo, numa veia, entrando com 30, saindo com 18 e rodando a cada 2 dias, 3 dias, 5 dias, e aí o tempo que vai ficar no piquete não é a principal questão, e sim altura de entrada e saída. Eu não posso rapar demais, senão vai demorar mais para eu voltar. E se sobrar um pouquinho a mais, não é problema, porque eu volto mais rápido. Manejando o pasto na altura ideal, os animais vão sempre estar comendo folha e ganhando mais peso. Além disso, a planta vai estar mais bem estruturada com raízes e sobrando folhas para rebrotar mais rápido. Então, eu posso trabalhar em pastejo contínuo ou em pastejo rotativo com o conceito do pastoreio rotativo, ou seja, nas alturas ideais onde o animal vai consumir o máximo de pasto possível de qualidade. Porque quando a gente trabalha no conceito do pastejo rotativo, a gente pensa em máxima eficiência de colheita, ou seja, eu tenho que entrar com uma pastagem alta e rapar até o chão para aproveitar o máximo possível daquele pasto. Só que aproveitar o máximo daquele pasto não quer dizer que eu tenha bom desempenho animal. O importante é o animal estar bem nutrido e ele se nutre bem comendo folhas. Se o animal comer talo, vai reduzir o ganho de peso e vai atrasar o desenvolvimento da pastagem. Aí eu preciso de 30, 40 dias de descanso para que aquela planta volte a se desenvolver. E por que que a planta precisa descansar? A planta não precisa descansar se eu tenho um bom manejo. Se eu trabalho no pastoreio rotativo, agora no outono, início do inverno, a cada 15, 18 dias eu estou dando a volta na minha pastagem. No grosso do inverno, 25 dias é suficiente, enquanto no pastoreio rotativo eu levo 35 a 40 dias. Então, além disso, uma menor necessidade de nitrogênio, porque sobrando folhas, eu vou estressar menos essa planta e essa planta vai ter uma maior capacidade de rebrote. Então, são vários.
1: Vai piquetando, Cristiano?
0: Pode ser piqueteado, e aí a gente não precisa ter aqueles piquetes assim, 25, 30 piquetes dentro do meu sistema. Eu posso ter 4, 5 piquetes, desde que eu ajuste a carga para as alturas ideais de pastejo. A cada 15, 20 dias eu estou voltando no meu pasto, com qualidade e com desempenho. Eu tenho duas lives sobre isso, uma com o professor Paulo Carvalho, que foi quem desenvolveu esse sistema na URGS, né, no Grupo de Pesquisa em Ecologia do Pastejo. Está disponível lá no nosso YouTube, o canal Mais Pecuária. E tem uma live que eu fiz no final do ano passado, que eu chamei de Simplificando o Pastoreio Rotativo, justamente para levar ao produtor uma linguagem mais campeira, né,
1: Claro.
0: do que é o rotativo e como trabalhar o rotativo. Então, estão disponíveis lá no YouTube para quem quiser conhecer. E a gente tem a régua de manejo do pastoreio rotativo, que está à disposição dos produtores também.
1: O Vitor está agradecendo, Danilo Moura cumprimentando também. Bom dia, amigo. Silvinho, baita entrevista. Cristiano, sempre é muito bom ouvir. Ele tem muito a nos ensinar. E aqui, destacando a participação da turma lá de Canguçu, seu Lucimar Rodrigues. O Jaques Brasil de Souza também ligado conosco. E a turma lá de Pedras Altas. E por aí vamos. Não tenho mais tempo, Cristiano. Muito obrigado pelas informações, pelas atualizações. E obrigado por atender mais uma vez o nosso convite. Um abraço, uma ótima semana.
0: Bom dia, Silvinho. Obrigado. Uma ótima semana e, quando precisar, estou à disposição.
1: Da mesma forma. Cristiano Gotuso é da Geoplan. Atenção, senhores produtores, para as informações. Né, que foram divulgadas, noticiadas, comentadas aqui no Delta Rural. 14 para 7, Açude, Maria Luísa Benites, muito bom dia, 14 para 7. Também recebendo aqui a manifestação do Eberton Ruth, parabenizando pela entrevista. 14 para 7, temperatura neste momento 5 graus.

0: Apesar de uma demanda interna que não é das maiores e do aumento da oferta com uma safra recorde, o preço da soja tem se mantido pouco abaixo dos R$ 130 a saca em Paranaguá, indicam dados do CPEA. Ele é sustentado pelas exportações. Puxadas pelas vendas para a China, elas registraram o melhor desempenho da história em abril. Foram enviadas para o exterior quase 17 milhões de toneladas de soja, alta de 15% na comparação com março. Da Rádio 2, Humberto Ferretti.
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0: Muito bem, estamos de volta, agora 6h59, temperatura 5 graus e a temperatura. Idemar Alessio, ligado conosco. Bom dia, amigo, na escuta. Adoro esta música, Açude, da Maria Luísa Benites. Ótimo programa. Grande abraço, Idemar Alessio, Dona Emília, nosso abraço à família Alessio. Acompanhando aí o Delta Rural. Manhã fria, hein? 5 graus e a temperatura. O Biratã Alves Branco também ligado conosco. Nosso bom dia. Olha a turma lá do Atacadão das Baterias. Muito bom dia, Atacadão das Baterias e Lubrificantes. Nosso bom dia. Alô, João. Alô, toda a equipe aí do Atacadão. Também aproveitamos e registramos a turma da CMPC Plante. 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Alô, equipe Sicredi, bom dia! Grande abraço a toda a turma aí do Sicredi. 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Equipe Pilon, muito bom dia! Alô, turma de Lavras, alô, turma do Parceria Remates, bom dia, equipe Parceria! Nossa saudação, né? A toda a turma aí do escritório Parceria, Parceria Remates, diretamente de Lavras do Sul, em Lavras e também com remates em Dom Pedrito. Também conosco a turma conectada, bom dia, turma da Campo Limpo, equipe Campo Limpo, bom dia. Grupo Nicola, você sabe, concessionária Chevrolet, alô turma da Nicola, grande abraço a toda a turma aí, Grupo Nicola, Alex de Labari, nossa saudação, nosso bom dia. Também conosco, né, nossa saudação, nosso bom dia, turma do Jaguari Remates, João Pedro Machado, João Machado, equipe Jaguari, bom dia. Também aproveitamos e registramos a nossa saudação, todo especial, nosso bom dia, turma da Savar. 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Grande abraço a toda a equipe Savar. Nossa saudação aí a toda a turma aí da Savar. A turma da Agrofel, bom dia, equipe Agrofel no recebimento da safra. Estamos falando de Agrofel, a turma aí atendendo na unidade em Candiota. Agrofel, bom dia a todos os amigos aí, a todos os amigos da Agrofel, né? Olha, atualizando aqui a temperatura, neste momento estamos com 5 graus, o prognóstico também sendo atualizado neste momento para esta semana, falando das condições climáticas, para hoje sol com algumas nuvens, não chove, nós estamos na segunda-feira, portanto hoje 18 de maio, a temperatura máxima poderá chegar aos 13 graus, ok? Nós estamos na fase da lua nova. Amanhã é terça-feira, temperatura mínima de 3 graus amanhã, turma, e máxima de 13. Semana promete, hein? Depois, na sequência, quarta-feira, dia 20, com temperatura mínima de 5 e máxima de 14, também não há chances de chuva. E quinta-feira, temperatura mínima para quinta de 2 graus e máxima na quinta, turma, 10 graus. Mínima de 2 para quinta e máxima de 10. Muito, mas muito frio promete esta semana. Depois, na sequência, na sexta, dia 22, com temperatura mínima de 4 graus e a máxima podendo chegar aos 12. E para o final de semana, com temperatura mínima de 7, máxima de 16. E o domingo, com temperatura mínima de 10 e máxima de 18. Salientando que não há chances, que não há previsão, que não há tendência de chuva para hoje até domingo, ok? Apenas registrando aqui para os nossos prezados e estimados ouvintes. Olha, daqui a pouquinho, nós estaremos abordando aqui no programa também uma programação importante, senhoras e senhores, registrando, né? Um grande evento que teremos na Rainha da Fronteira. Portanto, nós vamos falar com os gestores do Ecobá, que projetam aí impactos do Pampa Summit na economia da campanha. O avanço tecnológico regional. E aqui registrando o destaque do Delta Rural de hoje, né? os conselheiros gestores do Ecobar, Érico Amaral, professor Érico, professor Ivonir Petrarca, ambos da Unipampa, e mais Luciane Gomes, do programa estadual Inova RS, explicam como a união entre o setor público, privado e acadêmico transformará Bagé em um polo de inovação neste final de maio. Daqui a pouquinho, no Delta Rural. São 7h04, nós vamos para o intervalo e em seguidinha traremos estas informações aqui no Delta Rural. 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

0: Muito bem, estamos de volta, 7 horas e 12 minutos, a temperatura neste momento, conferindo 4 graus, turma. Começamos o programa com 5 graus e agora são 7 horas, 12 minutos, estamos com 4 graus na Rainha da Fronteira. E preparem-se, porque a semana promete muito, mas muito frio mesmo. Jefferson Milk, mas falando em Jefferson Milk, a turma da produção de leite, e aqui um espetáculo, há pouco nós falávamos de pastagens, os produtores de leite, falando de Acapil, falando do município de Aceguá, é impressionante o trabalho, né? É de destacar, de reconhecer o trabalho forrageiro. E aqui uma linda imagem, ele compartilha conosco, dos animais, né, em cima das pastagens, porque sem verde, sem o trabalho, né, e principalmente do planejamento forrageiro, não se tem a produção de leite. E assim, este mesmo propósito é para, falando para a pecuária de corte, né? É um ensinamento, é uma aula, né, Jefferson Milk? Um grande abraço a vocês aí de Aceguá. Um abração aí. Doutor Mário Paiva, bom dia, Silvinho. Ótima entrevista sobre pastagens. E, pelo visto, o negócio é preparar a lenha para a semana toda. É verdade. Abraço a todos. Doutor Mário Paiva ligado conosco. Obrigado pela participação, acompanhando o Delta Rural. Também, né? Idemar Alessio ligado conosco. Nosso bom dia. E seguimos por aqui, registrando as participações, as manifestações dos nossos ouvintes. 7 horas 14 minutos, vamos falar de Pampa Summit Bagé, vem aí, edição 2026, evento este já organizado, preparado e já com a sua devida programação, finalzinho aí de maio, e já estão aqui conosco os gestores do Ecobar para falarmos sobre Pampa Summit, aqui na nossa cidade de Bagé. Os conselheiros gestores do Ecobar, professor Érico Amaral, está aqui conosco, e mais o professor Ivonir Petrarca, ambos da Unipampa. Seja bem-vindo, professor Érico. Muito bom dia!
1: Bom dia, Silvinho. Bom dia, Ivonir. Bom dia a todos os ouvintes da Delta. Então, é uma satisfação estar aqui mais uma vez, conversando com vocês um pouco sobre as nossas ações de inovação na região. E o Ecobar traz um pouco hoje do que vai ser o nosso Pampa Summit 2026.
0: Perfeito. Professor Petrarca, seja bem-vindo. Quanto tempo, professor? Bom dia!
2: Bom dia, Silvino. Bom dia, Érico. Bom dia, ouvintes da Rádio Delta. É muito bom retornar, né? Dizem que o bom filho a casa torna. Estou me dizendo que eu sou bom filho, já pensou, hein? Mas é muito bom estar de volta, te ver, Silvinho. Já comentei contigo, né? Parabéns pela inovação que vocês fizeram no estúdio, muito bom, é muito bom a acolhida de vocês, sempre bom estar aqui. E agora, falando do Pampa Summit dessa vez.
0: Né? Perfeito. Professora Luciane, também chegando neste momento, professora Luciane Gomes, que é ela que pertence aí ao programa estadual Inova RS, né? E também é conselheira, gestora do Ecobar. Seja bem-vinda à nossa programação, professora. Muito bom dia.
3: Bom dia a todos os ouvintes nesse frio de Bagé, né?
0: Perfeito.
3: Estamos aqui para divulgar mais uma edição do nosso Pampa Summit.
0: Ok. Professor Érico, tratando desta programação para os dias 28 e 29?
1: Exatamente, Silvinho. Estamos, então, organizando essa nossa segunda edição aqui em Bagé do Pampa Summit, também no mês de maio. Só que agora, no finalzinho de maio, na quinta e sexta, dia 28 e 29 de maio, ali no ginásio do Silveira Martins, novamente, vai ser o nosso ponto de encontro para discutir um pouco de inovação, desenvolvimento regional, empreendedorismo, ao longo desses dois dias, com uma programação repleta.
0: Perfeito. Professor, Ecobar, inicialmente, traduzindo para o nosso ouvinte, explicando para ele.
1: Ok, o Ecobar é o nosso ecossistema de inovação de Bagé. É um ecossistema que nasceu através de um movimento entre Prefeitura e Sebrae lá no ano de 2022, 2023, e que a partir de 2024 nós fundamos um conselho gestor, onde temos diferentes entes da sociedade envolvidos nesse conselho. Hoje são 13 membros, né, participantes do conselho, e um comitê gestor, que é formado por mim, pela professora Luciane e pelo professor Ivonir, onde desenvolvemos atividades de inovação ao longo desse período. Em 2025, trabalhamos bastante com o foco na criação e no fomento das startups na região, o que trouxe um retorno muito positivo, pois agora, por exemplo, na última edição do programa Centelha do Estado do Rio Grande do Sul, tivemos 7 startups aqui da cidade participando do programa. Então, até então, a gente não ouvia falar em startups. E hoje, para o Pampa Summit, nós já temos em torno de 14 startups que se cadastraram. Startups são aqueles movimentos de inovação, onde as pessoas estão buscando colocar sua ideia no mercado. Então, nós já temos para o nosso Pampa Summit aí, em torno de 14 startups que já estão inscritas para participar da atividade. Então, o movimento de inovação está tomando conta da cidade. E o ecossistema tem essa finalidade, de trazer esse conceito, de formar as pessoas para que a nossa região se desenvolva através da inovação.
0: Perfeito. Dentro do seu ponto de vista, professor, desta transformação, podemos dizer assim, e registrando a importância do Ecobar.
2: Bom, como o professor Érico falou, né, a gente se reuniu, começou a pensar o quanto nós poderíamos, ou quanto nós tínhamos que fazer com que a nossa região se desenvolvesse, e não só se desenvolvesse, mas mostrasse esse potencial.
0: Claro.
2: Então foi aí que a gente criou o Ecobar, e surgiu, né, lá no Salt Summit, surgiu a ideia de se fazer o Pampa Summit. Né? E aí lá nessa ideia era uma que fosse um evento itinerante. E aí no primeiro ano aconteceu em Caçapava e depois logo em seguida aconteceu aqui em Bagé, no ano passado. E foi um dia no Silveira Martins e a gente teve a grata satisfação de que passaram, nesse um dia passou 1.000 pessoas, mais ou menos, né? Então agora a gente já lançou um desafio para nós mesmos, vamos fazer um evento em 2 dias e estamos esperando a participação de mais de 1.000 pessoas. Como o professor Érico falou, nós já temos inscrito 14 startups, vai estar presente 7 municípios, que é Bagé, Aceguá, Candiota, Ulha, Lavras, Caçapava e Dom Pedrito.
0: Abrangência regional.
2: É, a nossa ideia é essa. Porque a gente entende que não adianta nós puxarmos o desenvolvimento só na cidade, né? O desenvolvimento tem que ser da região, porque fortalecendo a região nós vamos fortalecer todas as outras cidades.
0: Claro.
2: Então essa é a nossa ideia.
0: Quando falamos em 14 startups, o que nós teremos aí, por exemplo, para apresentar algum exemplo? Tem alguma que chamaria atenção neste primeiro momento, professor Érico?
1: É, nós temos hoje, só para te ter uma noção, Silvinho e nossos ouvintes, nós temos startups de diferentes segmentos. Então, nós temos startups da área do agro, desenvolvendo tecnologia de inteligência artificial para o agro, que já estão na cidade, inclusive startups que já estão, que já conseguiram fomentos do governo e fomentos...
0: Lembra o nome? Que é
1: a IA for Agro,
0: tá.
1: Essa é uma startup que está dentro da incubadora. Então, a Unipampa tem uma incubadora que recebe startups e fomenta esse movimento. Então,
0: tá.
1: Nós tínhamos agora 4 startups vinculadas à incubadora. Uma startup já saiu e já foi para o mercado,
0: tá,
1: abrindo espaço para uma quarta que vai entrar novamente.
0: E ela auxilia o produtor em quê?
1: Por exemplo, a IA for Agro, o foco deles nesse momento é trabalhar com a questão hídrica. Eles usam algoritmos de inteligência artificial para otimizar o uso na irrigação na lavoura. Então, é uma startup que está trabalhando com essa tecnologia, usando sensores de última geração para monitorar o fluxo de água e a capacidade de irrigação e, a partir daí, otimizar esse custo hídrico que as propriedades têm. Nesse sentido, a Afroagro já está no mercado com seu produto, já tem o fomento desse próprio projeto do Centelha. Além da Afroagro, nós temos mais uma, dentre elas, uma startup que trabalha com a parte de energias, que é trabalhar com energias renováveis. Nós temos startup que trabalha na área de saúde, temos aqui na cidade 2 startups já que estão com produtos no mercado, que são chamadas de Health Tech, que é uma na área hospitalar e a outra na área de reabilitação física. Nós temos startup na área de segurança e cibersegurança, que trabalha com tecnologia para a segurança de redes, de computadores, da internet. Temos a Fertipampa, que é uma startup que está trabalhando com a parte de é a parte mais de engenharia de alimentos. Uhum. E dentre elas, nós temos, vem startups de fora, de Bagé, tem uma startup de Uruguaiana que vai estar aqui apresentando. E houveram outros que nos procuraram, que são pessoas que são da região, que tinham a sua ideia, mas não tinham ainda colocado no mercado, e através desse modelo, dessa cultura de startup, conseguiram se organizar, criar o seu produto, e hoje estão buscando o seu espaço como empresas e tentando ganhar mercado com isso.
0: Olha a turma aqui, e eu já aproveito para destacar que o coordenador do Centro de Formação Rural do Senar está acompanhando, Leonardo Crâncio, e está interessado aí também nestas startups voltadas aí para o agro, né? Total Sim. interesse, e já pedindo aí o contato para poder aproximar e conhecer um pouco melhor.
2: Só complementando a fala do professor Érico, nós somos muito cientes, né, do problema que a gente tem com a lã, né, na valorização da lã. E tem uma startup que está no processo de seleção, ele vai fazer o reaproveitamento da lã para transformar em fertilizante para o plantio.
0: Perfeito.
2: Então, a gente, né, que sofre tanto com o preço da lã... Aí,
0: a precificação da lã, no momento comercial, né?
2: Então, e que muita gente não sabe qual é o destino dá para essa lã.
0: Encontrando caminhos.
2: A gente, essa startup encontrou um caminho de reaproveitamento da lã para transformar ela em fertilizante.
0: Falando aí na questão também da vitivinicultura, né? E da produção aí das frutíferas, nesta utilização, seria...
2: Ele seria para o plantio, né? Usa como fertilizante de plantio.
0: Direto.
2: Independente, né?
0: Da
2: cultura.
0: Perfeito. Professora Luciane, o que destacar para esta edição? O que falar sobre, né, este grande evento?
3: Bom, como os professores mencionaram, né, nós tivemos um público muito bom no ano passado.
0: Uhum.
3: E esse ano a nossa expectativa é maior ainda, né? Porque nós temos na nossa programação pessoas de nome, não sei se já posso dar um spoiler.
0: Claro,
3: né?
0: Claro.
3: Porque nós recebemos o contato de uma pessoa do South Summit que vai vir dar uma palestra também. Uhum. Né? Então nós estamos sendo vistos de uma forma diferente por um grande evento. Não que o nosso não seja, né, guris, mas que a gente também tá fazendo essa movimentação da inovação na nossa região, né? E um convite especial que eu gostaria de fazer é justamente para a comunidade de uma forma em geral, porque no dia 29, e aí eu vou antecipar um pouco da fala da programação, claro, né, do que vai ter no evento. No dia 29, pela manhã, nós vamos estar com 7 municípios a postos. Eles vão receber a comunidade de uma forma geral para ver o que eles têm de potencial, que eles vão mostrar para a comunidade, né? O que eles têm de gastronomia, de potencial, do turismo, né? Porque nós também focamos no turismo, né? Que são duas linhas do evento, agronegócio e turismo.
0: Uhum.
3: Né? Então, das 9 ao meio-dia, a comunidade... O Silveira Martins vai estar de portas abertas.
0: É o ginásio, né?
3: O ginásio do Silveira Martins, onde vai ser o evento.
0: Ok. As inscrições para participar, tem alguma recomendação nesse sentido, professora?
3: Sim. Todas as inscrições estão sendo feitas pelo Simpla.
0: Tá.
3: Né? Dentro do Instagram do Ecobar, pode ser feito, né?
0: Uhum.
3: E aí tem o link ali disponível, que é Ecobar, o B-A-H,
0: tá,
3: né? BGX. Então, a pessoa pode entrar ali e na link da bio vai estar disponível o link do Simpla.
0: Já está disponível, né?
3: Já.
0: Porque
3: está
0: chegando
3: já
0: a hora, essa é a grande
3: sim,
0: verdade,
3: sim,
0: né?
3: Sim, estamos a poucos dias do evento. E até destacando também um outro ponto da programação... nós vamos ter pela manhã, no dia 28, o desafio Ecobar.
0: Uhum.
3: E eu vou passar para o Érico para ele poder, claro, comentar, né?
0: Claro.
3: E no dia 29 à tarde, bom, vamos falar primeiro do desafio.
0: Do desafio. Professor, eu vou pedir um pouquinho que aproxime um pouquinho para cá, em função da nossa câmera ali, para que possamos também registrá-la. Professor, pediria também a sua compreensão, por favor. Professor Érico, registrando a programação, por gentileza.
1: Tá, beleza. Então, Silvinho, é importante só frisar, dentro da programação, que o Pampa Summit é um evento aberto à sociedade.
0: É aberto.
1: Ele não tem custo.
0: Tá.
1: As inscrições são gratuitas, é só entrar no Simpla ou entrar no nosso Instagram, EcobaBGX, e se inscrever. A gente vai disponibilizar nos meios de comunicação esse link de inscrição. E a programação, esse ano ela está uma programação bem intensa. No dia 28 pela manhã nós teremos o desafio Ecobá Ideatom. Nós convidamos todas as escolas de ensino médio de Bagé e mais uma representante de cada município desses que estarão presentes para trazerem uma equipe com estudantes do ensino médio. Cada equipe será composta por 4 estudantes e um professor mentor. E nós iremos, nessa manhã do dia 28, realizar uma competição de ideias com esses estudantes. Então, as escolas irão participar dessa competição. A gente teremos uma formação sobre inovação, sobre tecnologia, sobre mercado. E, nesse momento, serão disponibilizados 5 questões, onde as escolas irão escolher, essas equipes irão escolher uma questão, irão criar uma ideia e apresentar essa ideia para uma banca. E a banca vai avaliar e as 3 primeiras serão premiadas. A primeira equipe receberá um prêmio de R$ 1.500, a segunda de R$ 1.000 e a terceira de R$ 500. E a escola leva um troféu da primeira edição do Desafio Ecobá para a escola. E a nossa expectativa é que nós venhamos repetir esse projeto de formação no ensino médio e que aí, se a escola permanecer, ela vai ser bicampeã, senão ela vai passar o troféu para uma segunda escola. E assim, à medida que a gente for realizando, que o Ecobá for realizando a sua missão e realizando esses ideatons, a gente poderá ter um prêmio itinerante que vai estar passando entre as escolas. Isso no sábado, na quinta-feira pela manhã.
2: Tá.
1: Na quinta-tarde, nós teremos palestras. Então, começa com uma palestra do Sebrae, depois nós teremos um momento científico, onde teremos palestras com o pessoal da Embrapa, com o pesquisador Vinícius Lampert, com o professor Sandro Camargo, falando um pouco sobre inteligência artificial. O Sandro Camargo é da Unipampa.
2: Unipampa.
1: Isso, vai falar um pouco sobre tecnologia de inteligência artificial aplicada ao agro.
2: Tá.
1: O Vinícius Lampert vai trazer um pouco das pesquisas e inovação que estão ocorrendo ali na Embrapa, Pecuária Sul. E nós teremos alunos de todas as instituições de ensino. A cada instituição de ensino escolheu um trabalho, irá apresentar esses trabalhos científicos.
2: Vejo aqui que a Urcamp também é presente.
1: Urcamp,
2: né?
1: Ideal, Urcamp, Fisul. Então, todas as instituições foram convidadas a trazer um trabalho e apresentar. Depois nós temos um momento de inovação com o Ecobá, com os parques tecnológicos, com o Inova RS, que vai discutir um pouco de inovação. Depois disso, nós teremos um evento, uma parte nova do evento, um slot novo, que irá discutir sobre inovação no varejo. Então, os desafios do varejo, hoje pensando em inovação, em pensando em um mercado competitivo. Então, teremos representantes que virão da FEComércio, que estarão aqui, o pessoal da região, discutindo um pouco. Esse slot aí, Silvinho, ele vai ser mediado pelo Júnior Peruso. O Peruso, ele foi um dos empresários que abraçou o Pampa Summit. Então, quando nós apresentamos a ideia, ele disse: olha, para mim isso, o desenvolvimento da região é muito importante, podem contar com o Peruso. Então, hoje o Peruso é o nosso patrocinador master do evento, e o Júnior vai fazer a mediação desse momento, desse slot sobre inovação do varejo. Depois nós teremos mais 2 palestras, inclusive uma das palestras é com o pessoal do Salt Summit, que vem falar um pouco do Salt Summit e o que é o Pampa Summit, como eles enxergaram o Pampa Summit, que é um evento que está crescendo. Depois nós temos o momento startup, que aí algumas dessas startups que eu comentei irão fazer o seu pitch, irão apresentar o pitch para a sociedade. E encerramos esse dia com um coquetel e uma confraternização. E a última palestra do dia 28 é com o Thiago Klug, que é o CEO de uma startup aqui de Pelotas, que começaram ali um pouco antes da pandemia com produto e hoje eles alcançam todo o país com uma solução de gestão para mercados. Então, ou seja, então esse dia no dia 28 vai ser um dia cheio.
2: Tá.
1: Depois, dia 29, sexta-feira...
2: Tem uma palestra também interessante com o delegado Cristiano Rita, da Draco, né?
1: Isso.
2: Tecnologia e inovação no combate ao crime, que vai acontecer no dia 28,
1: exato,
2: né?
1: Exato. Dessas 3 palestras que eu te comentei, tem essa palestra do Cristiano, que vai falar sobre a questão de inovação. Então, o Cristiano é um cara que ele sempre teve um pé dentro da tecnologia, então ele tem algumas soluções que ele desenvolve, que são usadas por toda a Polícia Civil aqui no estado, e ele vai falar um pouco sobre inovação e sobre como essas tecnologias são usadas hoje na segurança pública. Então é uma palestra bem interessante. Vai ser a palestra do Cristiano, do Francisco, que é do Salt Summit, e a do Thiago Klug, que é ali do, da empresa Velo.
0: Fechando 28, isso?
1: Fecha 28, isso.
0: E no 29?
1: 29 pela manhã, esse momento que a Lu já trouxe aqui, que é o momento para as prefeituras. Então as prefeituras irão ocupar toda manhã apresentando suas ações na área de desenvolvimento, de inovação, turismo, cultura. E fechamos o dia 28, amanhã do dia 28, com um painel com os prefeitos da região. Tá. Então, todos os prefeitos da
0: Falando
1: cidade foram convidados.
0: Falando em turismo, precisamos, né, falar mais em turismo, né? Sim. Aliás, eu acho que falar, nós temos falado bastante. Não sei se as ações concretas elas têm chegado realmente. Isso é o que a gente comenta e o que se percebe também. É, né?
3: A movimentação em relação ao turismo ela tem mudado bastante.
0: Uhum, né? Aproxime, por favor.
3: De um tempo para cá, a gente tem... além de planejar, né, a gente tem feito alguns diagnósticos e também a gente tem buscado o quê? Fazer com que a coisa saia do papel,
0: claro.
3: Que é o que a gente precisa. Uhum. A gente precisa botar o produto turístico na prateleira, né, que é uma exigência para que as pessoas consigam entender então o que tem para fazer numa cidade. Né? Uhum. E foi essa cutucada que então a gente fez com que as prefeituras, né, trouxessem essas experiências também de uma forma mais abrangente para que todos conheçam o que eles estão fazendo também no turismo,
0: uhum.
3: né, não só na inovação.
0: Aliás, a destacar Caçapava do Sul também, né, com um trabalho forte
3: sim.
0: voltado para o turismo. Né?
3: Sim, sim. Caçapava, Santana do Livramento. Né? Então, as cidades estão se movimentando porque o turismo acaba sendo agora uma nova... como é que eu posso dizer? Ela é uma energia limpa.
0: Uhum.
3: Né? Ela é um trabalho onde, então, as pessoas conseguem ter o retorno dentro das suas propriedades. Uhum. Né? É uma forma de diversificar os produtos dentro da sua propriedade. Né?
0: Hoje, dentro da nossa Bagé, o que, que podemos classificar, dizer sobre o turismo, professor?
3: Bagé é uma cidade turística.
0: Uhum.
3: Bagé é uma cidade turística que a gente ainda tem alguns pontos, né,
0: claro.
3: Para alinhar, mas estamos no caminho de planejamento, de estruturação, de encontros, né, de botar esse produto na prateleira.
0: Perfeito. Assim como uma rota do Pampa,
3: sim,
0: né?
3: Sim, sim. Uma rota integrada,
0: uhum.
3: né? E os municípios têm trabalhado muito isso, que é justamente fazer essa rota integrada para que todos tenham a mesma visibilidade, né?
0: Vem a Bagé, passa em Bagé, vai no Aceguá, né?
3: Sim.
0: Tem todo esse contato.
3: Candiota,
0: Candiota,
3: Ilha Negra com as agroindústrias, uhum. né? Então a gente tem essa movimentação importante dentro da nossa região.
0: A valorização colonial também, né? Produtos
3: muito,
0: da colônia, né?
3: Muito, muito, muito. Isso a gente precisa, inclusive, ter espaços onde esses produtos sejam comercializados para o turista que vem para a cidade.
0: Uhum.
3: Porque ele vem, ele quer saber onde é que ele compra o queijo colonial. E a busca tem sido muito alta. Né? Mas aonde?
0: Claro, perfeito. Professora, destacando aí o evento do dia 29, a programação do dia 29, por favor.
3: Isso, então de manhã, como eu comentei, nós vamos ter essa integração regional. E na parte da tarde, nós vamos ter um evento... Uma parte do evento voltado para as mulheres que querem empreender, que querem inovar, né? Trazendo também painéis voltados para as startups, a parte de como fomentar um território para que ele se torne inteligente.
0: Tá.
3: Né? Então, também tem isso. O empreendedorismo feminino, vamos trabalhar muito isso, né? Fomentar essas mulheres para que elas tirem as ideias do papel, criem startups. E por aí vai, né? E nós vamos falar do turismo e do agronegócio também.
0: Uhum, perfeito. Mais algum ponto para o dia 29?
3: É um ecossistema que se forma.
0: Tá,
3: né? É um ecossistema de mulheres que se forma né? dentro desse evento que provavelmente, quando a gente terminar ele, né, Érico, a gente já vai dizer assim, não, ó, o próximo ano a data é essa.
0: Uhum.
3: E vai ser em tal lugar. Porque o evento cresceu muito.
0: E que ótimo, né? Que cresceu, né? Que está em ascensão, né? E com um olhar técnico,
3: sim.
0: a participação das universidades, dos polos educacionais, de onde transforma a capacitação, aqui falando de mão de obra e qualificação. O que se preza hoje, o que se busca é a qualificação da mão de obra.
3: É. Né? Para que os nossos filhos fiquem na cidade.
0: É verdade. Permaneçam, né? Continuem.
2: É uma preocupação nossa, né? Enquanto Ecobar. É exatamente isso, com os jovens, né? porque nós já passamos por aqui, o professor Érico, eu mesmo, né, somos, né, eu acabei tendo que sair de Bagé para buscar, né, o conhecimento, enfim, e retornamos. E a gente tem um depoimento muito interessante, né, da diretora do Silveira Martins, que quando nos cediu né, o espaço, e os jovens começaram a conviver com aquilo, eles começaram a ver que realmente tem uma perspectiva. E foi com essa ideia que a gente acabou fazendo, né, o Deaton voltado para esses jovens, para que eles também entendam que eles não precisam só ficar, né, sair, se formar e ir embora de Bagé. Eles podem criar startups, podem contribuir com a região. Então, esse momento que nós estamos fazendo do Deaton é isso, né? É para que eles acreditem, né, que eles têm esse potencial. Porque muitos jovens não acreditam nisso, né? Eles não têm uma perspectiva depois do que vai ser quando terminar o ensino médio. Então, esse movimento que o Ecobar está criando, está proporcionando, exatamente para fazer com que os jovens acreditem no potencial deles e acreditem no potencial da região.
0: É o discernimento, o olhar crítico e o avanço do desenvolvimento. Esse jovem precisa
2: com certeza,
0: ter isso.
2: Com certeza,
0: sair, né, das bets que a gente observa, sim, aí, de joguinhos, sim, e tantas, sim, outras, sim, coisas, sim, e cair no universo real, sim, sim, da realidade, da transformação, de avançar, de crescer, de querer mais.
1: É, e para te ter uma noção, Silvinho, para esse Deaton hoje, nós já temos 10 escolas que estão inscritas, as inscrições estão abertas para as escolas de ensino médio, então já estão confirmados o IFSUL, a escola Luiz Maíra Ferraz, o CIEP, o Colégio Espírito Santo vai estar presente.
0: Olha a integração das escolas, sim, públicas com a privada, sim, com a particular, né?
1: O Dr. Carlos Clube vai estar presente, o Colégio Professor Valdemar Amoretti. Nós teremos a Escola Estadual de Educação Básica Justino Costa Quintana, vamos ter o Frei Plácido, o Instituto Estadual de Educação Dr. Bulcão e a Escola Silveira Martins, o CAIC e a Escola de Ensino Médio Barão de Aceguá. Então, o de Aceguá já está confirmado. Então, todas essas escolas trarão professores e alunos que estarão ali discutindo inovação, trazendo ideias e fomentando justamente isso que o professor Ivanir trouxe, né? Que é fazer essas crianças entender que o mundo está ao alcance delas. Então, que a inovação é o caminho.
0: Perfeito. Professor Antônio Sartori está ligado conosco aqui, né? O Sartori é presidente da Abraçoja, participando aqui conosco. Raquel Tasqueto, a turma do Instituto Cooper Conecta. Silvinho, este projeto é maravilhoso e tem nosso apoio total. Parabéns. E por aqui vamos, destacando inúmeras manifestações, cumprimentando pela realização deste grande evento que teremos nos dias 28 e 29. Professor, ainda registrando a sequência do evento aí do dia 29.
1: Tá, no dia 29 nós teremos então pela manhã essa atividade juntamente com os municípios, né? E é importante citar que nós vamos ter um painel com os prefeitos e representantes dos municípios no final da manhã, onde irão discutir, não? Nós vamos então instigar essa discussão da inovação na região, e à tarde esse movimento voltado para a inovação para as mulheres. Então, é esse slot novo e encerramos o nosso evento no final da tarde de sexta-feira.
0: Claro. Para quem está começando, e aqui tem que dar algum spoiler, dar uma provocada na turma, né? Está acordando segunda-feira, está começando um projeto aí de, sei lá, uma charcutaria, por exemplo, né? Falando de produtos coloniais, produtos daqui da nossa campanha gaúcha. Ele pode participar, ele pode chegar, buscar mais subsídios para alavancar, de repente, o trabalho dele ou esse segmento empreendedor, porque tem que ter o foco, né? O conhecimento, né, empreendedor, mas também saber o que está produzindo com toda a qualidade, enfim. Né,
2: o professor Érico mesmo falou, né? Hoje a Unipampa tem uma incubadora. Né? Essa incubadora, um dos objetivos dela é fomentar o desenvolvimento das startups, né? A criação das startups. Vai ser lançado agora um edital para as startups não residentes. O que, que seria isso? Nós não temos ainda um espaço suficiente para abarcar todas essas startups. Mas mesmo assim nós conseguimos com as startups não residentes, ou seja, elas não estarão presentes dentro da Unipampa, mas elas terão todo o suporte para esse desenvolvimento. Né? E esse Ideaton é isso, né? O Ideaton faz com que venham essas ideias e essas ideias possam se transformar numa startup.

0: É, e Silvinho, esses 2 dias, 28 e 29, serão dois momentos, 2 dias inteiros lá no ginásio do Silveira Martins para discutir isso. Justamente o que tu trouxe, aquele que está pensando, eu gostaria de implementar um novo
1: Ele vai
0: negócio,
1: poder
0: uma
1: falar
0: chave.
1: lá, vai ter um
0: Ele
1: microfone na
0: vai
1: horinha
0: lá,
1: lá para.
0: ele, se houver, havendo espaço, ele poderá falar, ele poderá conversar com as pessoas, ele poderá conversar com quem já trilhou esse caminho.
1: Claro.
0: Então estarão presentes pessoas do agro, estarão presentes pessoas do governo, a própria Secretaria de Inovação, Ciência e Tecnologia vai estar presente. Nós teremos representantes de diferentes setores que estarão lá discutindo inovação. Então é o momento para aquela pessoa, eu tenho uma ideia, não sei como desenvolver. Vai lá conversar, vai lá bater um
1: Networking,
0: papo,
1: né?
0: fazer o seu networking, conversar. O Cristiano vai estar presente lá, vai estar o Francisco, vai estar toda a equipe do Ecobar, vão estar empresários, a Ciba vai estar presente. Então, ou seja, o Cobame foi convidado, todas essas entes da sociedade civil estarão lá discutindo inovação. Então é o momento de se conhecer as pessoas, fazer o networking e daqui um pouco colocar, entender como é que ele pode colocar o seu produto no mercado, conseguindo novas parcerias.
1: Professor, dentro deste tempo, deste período já de startups apresentando para, enfim, com várias pessoas, com empresários, com segmentos da nossa sociedade, o que que já tivemos de resultado, né? Alguém que estava com algum problema e que auxiliou.
0: Na verdade, assim, o que nós temos hoje, o que está acontecendo nesse movimento de inovação é bem interessante. Essas startups que já estão no mercado, que começaram, por exemplo, incubadas, elas já estão entregando produtos, já estão entregando serviço. Então, a exemplo da Iaforagro, que a gente já falou, que já
1: Claro.
0: está no mercado na área do agro, com inteligência artificial. A gente tem a ProBee, que é uma startup que já saiu da incubadora e hoje está atendendo empresas na área, no segmento de resolução de problemas, tem um software para isso. Nós temos a Bientech, que é uma empresa, que é uma startup que está desenvolvendo tecnologia para reabilitação física, usando inteligência artificial para a área respiratória, então para a área de pneumologia, para a área de fisioterapia cardiorrespiratória.
1: Saúde, hein?
0: Saúde, ele já tem produtos que já está rodando, já tem clientes no Brasil inteiro usando o produto que foi concebido exclusivamente aqui em Bagé, não existe no país inteiro, eles têm um produto aqui que já está sendo utilizado em diferentes cidades, por diferentes profissionais. Nós temos a Ceno, que está trabalhando com essa parte de energia renovável. E aí, dentre outras, tem a Posturita, que está vindo de Uruguaiana, que também é uma health tech na área de fisioterapia. Nós temos um projeto sendo desenvolvido pela .com aqui, que é um firewall, uma solução de segurança que vai ser disponibilizada para as empresas usarem essa a nível global. Então, ou seja, soluções que são feitas aqui na cidade, aqui na região, que podem ser utilizadas no mundo inteiro. Então, imagina isso, o que que é Bagé, está lá na pontinha do, como diz
1: Do
0: o
1: mapa.
0: Ivani, na pontinha do mapa, e nós estamos exportando tecnologia e soluções que só estão acontecendo porque nós temos pessoas capazes aqui na região, nós temos mentes inovadoras, que até então, muitas delas estavam precisando desse empurrão que o Ecobar, que a inovação está, que o momento está trazendo, como o professor Ivanir falou agora há pouco, o parque tecnológico aqui na região vai ser um diferencial onde essas startups virão empresas de fora para
1: Está
0: olhar.
1: confirmado o parque tecnológico para Bagé,
0: Sim,
1: professor Petrarca?
2: com certeza.
1: Tá certo?
2: Confirmadíssimo, né? Agora só estamos. Tem três prédios já em fase de conclusão. Nós participamos o ano passado da consulta popular. O nosso projeto ficou em segundo lugar e agora, então, logo chegue a verba, nós concluímos um dos prédios e esse prédio pode se instalar de 6 a 7 empresas lá dentro para desenvolver a região.
1: Lá na
2: Na
1: Unipampa?
2: Unipampa.
1: Lá junto com
2: Na
1: a Unipampa.
2: Unipampa.
1: Perfeito. Daniel Naleri mandando um abraço, uma saudação a vocês.
3: Nós integrantes do
1: Professora
3: Ecobar.
1: Luciane, mais alguma informação que
3: Não, e
1: gostaria
3: até
1: de.
3: eu gostaria de complementar a fala dos meninos, porque é justamente isso. Essa integração, né, de instituições, de pessoas, então isso tudo faz com que realmente a inovação aconteça na nossa região, né? Aqui, por exemplo, do Inova Elas, a gente tem a APATUR, tem o COBAMI, tem o próprio Ecobar, o Instituto Cooper Conecta, né? Então tem o Hotel Decarli. Então, tem algumas empresas e empreendedoras que também estão nos apoiando nessa ação e
1: Incentivando.
3: incentivando.
1: Claro.
3: Né? E isso é muito importante. Porque não adianta.
1: A participação coletiva é importante neste momento.
3: Para que o desenvolvimento

0: aconteça, nós temos que nos dar as mãos. Mas nos dar as
1: Claro.
0: mãos para que a coisa aconteça, efetivamente, né? E não dizer assim, ah, não, eu te ajudo, eu te apoio, mas não conta comigo. Não, não pode ser assim. O
1: Sim.
0: trabalho é conjunto.
2: Que na realidade o pensar e o agir em conjunto, né?
1: Em
0: É,
1: conjunto,
0: é.
2: Essa é a diferença, né?
3: É, e um ponto importante, só, Silvio,
1: Certo.
3: esse movimento todo, ele é um movimento que ele está sendo conduzido pelo Ecobar, mas nós conseguimos mobilizar entes da sociedade que estão nos apoiando. É um evento que tem um custo, né? Então, como eu disse ali, o Peruso está apoiando, a Fapergs, nós conseguimos apoio da Fapergs para o evento, a TerraSul, a Ideal, a Tech Tecnologia, a Ciba são nossos patrocinadores também que estão apoiando. E além disso, nós temos a Prefeitura Municipal que está engajada também juntamente com o Sebrae, a RBS que também vai vincular, está vinculando todo o evento e vai apresentar ele. E é uma realização, né, não só do Ecobar, como da região inteira. A Unipampa participa, o Inova RS, a Urcamp, Ideal, instituições de ensino, então todos aproximados e trazendo esse evento que é para a sociedade. Então não é um evento que fomenta ou uma empresa ou uma instituição ou um ente específico. Não, é a sociedade. Aquela pessoa que tem uma ideia, que é uma mente inovadora, deve estar lá no dia 28 e 29 para trocar ideias, para conversar, daqui um pouco entender como é que pode aplicar esses recursos. E uma fala bem interessante que nós tivemos aí ao longo dessa visita nas cidades do município, que a secretária de Meio Ambiente ali de Candiota nos disse que esteve presente ano passado, Candiota estava presente, e que por esse momento ela conseguiu conversar com o pessoal da Secretaria de Inovação e descobriu que existiam editais que eles poderiam levar para o município de Candiota. E aí ela conseguiu, através do Pampa Summit, levar recursos para o município.
1: Olha aí.
3: Então, ou seja, é mais uma das possibilidades que se abre, um leque de possibilidades dentro desses 2 dias aí de conversa.
1: Nós estamos a 60 quilômetros do Uruguai. Alguma integração com o Uruguai, de repente, nós temos
0: Sim,
1: aqui, né?
0: sim, sim. Tem um grande evento
1: Nosso
0: que acontece
1: cônsul.
0: no Uruguai, o cônsul também, né, estará presente, a gente já mandou o convite para ele. E um outro um evento que acontece no Uruguai, que é voltado para o agronegócio, o Agropunta. No ano passado ele veio, né? E esse ano nós estamos convidando ele de novo para poder participar do nosso evento.
1: Olha aí, que espetáculo. É um intercâmbio, né,
0: É,
1: professora?
0: com certeza. Nós estivemos lá e eles agora vêm para cá.
1: Reciprocidade.
0: Reciprocidade.
1: Muito obrigado, professora Luciane.
0: Obrigada.
1: Professor.
3: Muito obrigado, Silvinho. Então, obrigado a todos os ouvintes que estão nos ouvindo aí. Desejo a todos um excelente dia e reforço mais uma vez, coloque nas suas agendas, dia 28 e 29 de maio, lá no ginásio do Silveira Martins, a partir das 8 da manhã, teremos esses diferentes momentos com ensino médio, palestras, conversa sobre inovação, o varejo, as startups da região vão estar presentes lá discutindo inovação. No dia 29, as prefeituras da região, Caçapava, Lavras do Sul, Candiota, Uli, Dom Pedrito, Bagé e a Ceguá estarão lá discutindo. E à tarde, o evento Inova Elas para as mulheres. Então, as mulheres deverão estar presentes para discutir um pouco essa questão.
0: Vamos ter degustação dos municípios também, viu?
1: Perfeito.
0: Os municípios vão mostrar os seus produtos também.
1: Ok, professora Luciane, nosso muito obrigado. Professor
0: Muito
1: Érico
0: obrigada.
1: também, nosso muito obrigado. E um agradecimento também ao professor Petrarca, Ivonir Petrarca, da Unipampa. Nosso muito.
4: Tá ok, Silvinho, que nós é que agradecemos pela essa oportunidade, né, de divulgar esse nosso evento e contamos com a presença de todos lá. Que é o momento de nós mostrarmos o que Bagé está fazendo, o que a região está fazendo e o quanto nós podemos ainda fazer, né, de diferente em toda essa região e mostrar para esse resto do Rio Grande do Sul o que a gente pode fazer aqui na região.
1: A força que vem da campanha
4: Com
1: gaúcha, né?
4: certeza.
1: 9 para as 8, concluindo o Delta Rural em nome do Sicredi. Alô, turma do Sicredi, bom dia, equipe Sicredi. Também conosco destacamos, senhoras e senhores, a nossa saudação. Nosso bom dia, turma da Pilon. 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Também conosco, CMPC Plante Eucaliptos, a turma da CMPC, ligados conosco. 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A vereadora Andrea Galina, parabenizando aqui os nossos convidados de hoje, dentre outras manifestações, fica aí o nosso agradecimento. Retornaremos amanhã, tenham todos um ótimo dia. 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

E o dia amanheceu gelado por aqui, hein, gente? Estamos com apenas 5 graus de temperatura. Daquele jeitinho que faz a gente querer ficar um pouquinho mais debaixo das cobertas, não é verdade? Mas vamos lá, vamos levantar, gente. Bom dia pra você. A partir de agora, Angel na comunicação, técnica de som Carlos Silva. Manhã gelada de segunda-feira, hoje, 18 de maio de 2026. Temperatura de 5 graus. Eu te convido para curtir a nossa viagem musical.

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7: Bom dia, 8:16, temperatura 5 graus.

0: It Started With The Kiss. A gente curtiu Hot Chocolate, lá de 1982, gente. 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
6: Hora de curtir a segunda parte da nossa viagem musical. Hora certa, 8 horas e 33 minutos. Temperatura de 6 graus.

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0: E para fechar legal a viagem musical de hoje, a escolhida foi o The Romantics com Talking or Sleep, lá de 1983, gente. 1983. Fomos até esse ano e resgatamos esse clássico para você curtir aqui na viagem musical, que volta amanhã a partir das 8 horas. Vem aí o Radar Delta.
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4: De volta na mais ouvida, 7 graus a temperatura. 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A gente começa, gente, com o som, o novo som da Shakira, né? Que é tema da Copa do Mundo. E por falar em Copa do Mundo, hoje tem, né? A convocação, na verdade, da seleção brasileira, né, gente? É hoje que sai aí os nossos jogadores que vão para a Copa do Mundo. Shakira, Dai Dai, então vamos curtir.

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7: 9h21, você está na mais ouvida da cidade.

0: Esse é o som do Benson Boone, Mystical, Magical. Finalizando meia hora de música do Radar Delta. A gente já volta, é claro, tocando mais sucesso pra você.
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8: E aí, tudo bem? Tô chegando com as notícias do mundo da música desta segunda-feira pra falar que Simone Mendes vai começar a lançar o seu DVD no fim deste mês agora. Em uma noite carregada de significado, Simone Mendes transformou o Sunrise Music Hall na cidade de São Paulo em um palco para o encontro histórico da música sertaneja durante a gravação do audiovisual Minhas Memórias, que deve começar a ser disponibilizado até o final deste mês agora. Com casa lotada, a cantora viveu o simbolismo de ser uma única mulher a dividir o palco com a artistas que marcaram gerações e ajudaram a construir a essência do gênero no Brasil. Mais do que dividir o palco com Chitão e Xoró, Leonardo, Daniel, Bruno Marrone e Luciano, já que Zezé de Camargo teve o contratempo e acabou não podendo participar, Simone festejou seu ótimo momento ao lado de nomes que fazem parte da sua formação musical e de sua história pessoal. Com Leonardo, Simone dividiu Talismã e Não Olhe Assim. Já com Chitão e Xoró, artistas que ajudaram a abrir caminhos para os cantores de diferentes gerações dentro do sertanejo, ela apresentou a inédita Foto Feliz, além dos clássicos Meu Disfarce e Página de Amigos. Ao lado de Daniel, a anfitriã emocionou em interpretar a inédita Frio de Saudade, além de Só Dá Você na Minha Vida e Minha Estrela Perdida. Com Bruno Marrone, ela viveu momentos intensos ao cantar a inédita Sinais, além de Meu Jeito de Sentir e Passou da Conta. Já com Luciano, a cantora dividiu os vocais em Histórico de Rua, além de Cada Volta é um Recomeço e Vivendo por Viver. Outros destaques da noite foram as interpretações solo de Me Ama Quando Bebe e Fica Tranquila, faixas inéditas da cantora. Agora é aguardar, não é? Daqui a pouquinho eu volto com mais notícias. Até já!
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0: Tocando sucesso e música boa pra você, hein? São 9 horas e 35 minutos. Vamos de Elis Just.

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2: 8 graus a temperatura, 9:51.

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1: Esse é o Léo Balbinotti, com participação especial da dupla Danilo e Davi, Número Chato. Finalizando meia hora de música boa. Vem aí, é claro, o Pagodelta na mais ouvida e o melhor do pagode. 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
15: De volta, e pra falar que Léo Foguete relê faixa Deixo, hit de Ivete Sangalo. O cantor Léo Foguete apresentou ao público nos últimos dias a releitura da música Deixo, sucesso de Ivete Sangalo, composto por Sérgio Passos e Jorge Papada, e lançado em 2007. A música marca uma nova fase na trajetória do cantor. Conhecido por sucessos na linha do forró eletrônico e piseiro, Deixo antecipa o projeto completo que vai começar a ser divulgado nos próximos dias pelo cantor pernambucano de 22 anos. Ivete é um dos maiores nomes da música brasileira e essa gravação nasce como uma homenagem à admiração que sinto por ela. É também uma forma de revisitar canções que fizeram parte da minha formação como cantor. Trouxe o forró romântico, a música nordestina mesclada ao novo sertanejo, que são a minha essência. Com produção de Renan Rover, parceiro recorrente de Léo e profissional que trabalha com outros jovens como Natan e Zé Vaqueiro, a nova versão de Deixo incorpora elementos típicos do forró como sanfona, triângulo e percussão. Várias a pena conferir, hein? Deixo com Léo Foguete. Daqui a pouco eu volto com mais notícias. Até já!
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1: Uma hora com o melhor do pagode. Tá começando o seu programa Pagodelta, aqui na mais ouvida da cidade. Angel na comunicação. Técnica de som está o Carlos Silva. 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Pagodelta está começando. Música.

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0: Esse é o Benzadeus, tum, tum, tum, na mais ouvida da cidade. Benzadeus, agora sábado em Bagé, né, gente? A gente vai curtir esse show aí de pertinho. 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Intervalo comercial, a gente volta tocando, é claro, o melhor do pagode pra você.
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8: Voltei pra falar que Larissa Luz e Joyce Alane releem o show Obra de Cazuza. No próximo dia 10 de junho acontece no Teatro Municipal do Rio de Janeiro a edição de 2026 do Prêmio BTG Pactual da Música Brasileira, que terá como homenageado cantor e compositor Cazuza, que morreu em 1990. Como desdobramento da proposta do evento, os organizadores da premiação, com a produtora Pointer, criaram um show estrelado pelas cantoras Larissa Luz e Joyce Alane sobre a obra do homenageado, que tem duas apresentações agendadas, dia 31 de julho em Porto Alegre, no Teatro Bourbon Country, e dia 5 de agosto em Brasília, Centro de Convenções Ulisses Guimarães. O repertório é 100% dedicado à obra de Cazuza. O primeiro show é no Rio de Janeiro, dia 10 de junho. Daqui a pouquinho eu volto com mais notícias. Até já!
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0: Já de volta aqui na mais ouvida da cidade, 10h40 para você que está curtindo aqui o Pagodelta, temperatura 10 graus. 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Depois não diz que eu não te avisei. Hora de curtir mais pagode.

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0: Vamos viajar!
1: A gente viajou no Pagodelta de hoje, trazendo aí o som do Gustavo Lins. Gente, foi um popurri, na verdade, né? Teve Máquina do Tempo, foi a primeira, e Daqui Você Não Passa, com o oferecimento do Samir Armarinho. 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Vem aí o programa Êxitos em Estéreo, você participando da nossa programação.
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graus a temperatura, já de volta aqui na Mais Ouvida com o programa Êxitos em Estéreo, você na Mais Ouvida da cidade, aproveitando aí, gente, para pedir a sua música. 99352436, o nosso WhatsApp, com o oferecimento Grupo JW, na campanha 30 anos, sorteio em dezembro terá como prêmio um Volkstera. 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Dois, vamos de música. Angel na comunicação, técnica de som do Carlos Silva. E deixa eu atender aqui, ó, a participação do Maurício, oferecendo para Helenara, não namora Cleiton e Romário. Tem o Fabrício oferecendo para Simone, número chato, do Léo Balbinotti. E a Luciana quer curtir o Nando Moreno.

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2: Vamos em frente. Você ouvinte vai participando. A Charlene quer curtir Diego e Victor Hugo, Beijei a Cura. A Denise oferece para o Fabrício champanhe do Menos é Mais. Keila e Vivian vão curtir a dupla Danilo e Davi. O Fabiano quer curtir o grupo Chocolate.

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8: Voltei pra falar que álbum de Eric Land traz parceria com o Tarcísio da Acordeon, hein? Lançado em meados de abril, o primeiro volume do audiovisual Forró Land, do cantor cearense Eric Land, que já ultrapassou a marca de 10 milhões de streams nas plataformas, agora o cantor apresenta a segunda parte do trabalho gravado no início de abril durante show em Patos, na Paraíba. O destaque do EP fica com a faixa Não Te Quero Mais, parceria com o Tarcísio da Acordeon. Além de Tarcísio, o EP também conta ainda com a participação de Henry Freitas na faixa Ex. Vale a pena conferir Forró Land Parte 2. Em especial, Não Te Quero Mais, com Eric Land e Tarcísio do Acordeon. Daqui a pouquinho eu volto com mais notícias. Até já!
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0: Onze e já de volta aqui na mais ouvida temperatura. A gente deu uma subidinha, tá bom? 12 graus a temperatura nesse momento. Vamos juntos, atendendo você, nosso ouvinte. Deixa eu atender aqui, ó, a participação do Lucas. Pediu Dai Dai Shakira, tema da Copa do Mundo. Vamos atender também a Verônica no centro. Verônica, vou rodar para você o Bruno Diegues e a Nova, com um Sorriso Maroto Clique. Tem também a participação da Fernanda, pediu Jean e Giovanni, Me Faz Te Odiar. E a Antônia quer curtir hoje. Dai Dai é a primeira.

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0: 12 graus a temperatura. Deixa eu atender o pedido musical aqui da Simone, que pediu Bebum. Oi, Simone. Vai curtir então Bebum, Munhoz e Mariano. Depois eu atendo a Carla e o Igor, que querem curtir Benza Deus com Love Friends. Tem a participação da Júlia, que pediu Insônia da Madrugada, e o Maurício pediu Hipnotiza do Digo.
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0: somos bebuns. Fazer o quê?
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1: 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Curiosa, Mariano.
0: Lá no Japão.

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De volta aqui na mais ouvida da cidade. Angel na comunicação, técnica de som tal Carlos Silva, 12 graus é a temperatura. Segunda-feira, hein, gente? 18 de maio. Vamos em frente com o pedido musical do nosso ouvinte. A Mariana pediu Acostumou Errado, do Davi Quaresma com o Gabi. Tem o Fernando. Fernando oferecendo para Ana Júlia, textão do Ian. Depois, eu atendo a participação da Cibele e a Cissa, que pediram o Country Beat com a Ana Castela. E a Raíssa vai curtir o Dilcinho.

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1: Vamos em frente. A Duda quer curtir Assume do Benzadeus. Tem a Tereza que oferece para a Aline. Peraí, tem também a participação do Giovanni que pediu o grupo Chocolate. E a Ellen vai curtir Simplesmente Acontece.

0: Na mais ouvida, Péricles e Ana Castela, fechando meia hora de música boa para você que está curtindo aqui o programa Êxitos em Estéreo. 12 graus a temperatura. Na tarde está chegando o Beto Cogói. Amanhã, 8 da manhã, a gente se encontra aqui. Até lá.
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7: Voltei pra falar que Paula Matos lançou o DVD Eita Resenha. A cantora Paula Matos iniciou uma nova fase na sua carreira com o lançamento do projeto audiovisual Eita Resenha, que está sendo apresentado ao público em 3 volumes ao longo deste mês agora. Gravado na Fazenda Churrascada, em Recife, o trabalho reúne releituras, sucessos marcantes e faixas autorais em um formato pensado para manter o público engajado em uma sequência de lançamentos. O primeiro volume chegou já às plataformas nos últimos dias, reunindo 5 faixas e trazendo como destaque a música Covarde, parceria com a pernambucana Priscila Senna, estrela do Novo Brega. A faixa integra o repertório que marca o início da série de lançamentos do projeto, que será apresentado em diferentes etapas ao longo deste mês. Vale a pena conferir Eita Resenha Volume 1, em especial a música Covarde, de Paula Matos e Priscila Senna. Fique ligado, amanhã eu volto com mais notícias do mundo da música. Até lá, tchau!
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9: Meio-dia mais 36 minutos, meio-dia 36, bom almoço e bom início de tarde para você que está ligado na Delta. 12 graus a temperatura em Bagé. Por aqui, Beto Cogói na comunicação, Andy Amigo sendo fora, retornando amanhã, 8 da manhã, depois do Silvinho Oliveira, depois do Delta Rural. A gente continua com êxitos em estéreo. Carlos Silva está desde as 6 da manhã e vamos juntos até a 1, com oferecimento de grupo JW. 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Está chegando o som da Joelma, oferecendo para Francine, pediu o som de faculdade, o Douglas pediu Pichote. Daiane oferece para Bruna e para Luiz, pediu Chão de Avião. A Cláudia pediu Gustavo Mioto. Na primeira tem som de faculdade. Som!

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2: Muito bem, agora meio-dia, mais 51 minutos, vem aí o som da Franciele oferecendo para Letícia, pediu Juan Victor, Rogéria pediu Paula Fernandes, Lucas pediu Ian e o Jonathan pediu Lady Gaga. Na primeira, Juan Victor.

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5: Agora 1:07, muito boa tarde para você. 12 graus a temperatura em Bagé. Por aqui, Beto Cogói na comunicação. Carlos Silva está saindo fora e o Leandro Hernandes assumindo a central de áudio. Segunda-feira, 18 de maio do ano de 2026. Vamos trazendo música na programação do Delta Mais. Boa tarde para você.
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1: Raiane Rafaela tocando na Delta Índole, 1:31. Muito boa tarde para você. Nós vamos ao intervalo comercial e já já mais música na Delta FM.
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9: E aí, tudo bem? Tô chegando com as notícias do mundo da música desta segunda-feira pra falar que Simone Mendes vai começar a lançar o seu DVD no fim deste mês agora. Em uma noite carregada de significado, Simone Mendes transformou o Sunray Music Hall na cidade de São Paulo em um palco para o encontro histórico da música sertaneja durante a gravação do audiovisual Minhas Memórias, que deve começar a ser disponibilizado até o final deste mês agora. Com casa lotada, a cantora viveu o simbolismo de ser uma única mulher a dividir o palco com a artistas que marcaram gerações e ajudaram a construir a essência do gênero no Brasil. Mais do que dividir o palco com Chitão e Xoró, Leonardo, Daniel, Bruno Marrone e Luciano, já que Zezé de Camargo teve o contratempo e acabou não podendo participar, Simone festejou seu ótimo momento ao lado de nomes que fazem parte da sua formação musical e de sua história pessoal. Com Leonardo, Simone dividiu Talismã e Não Olhe Assim. Já com Chitão e Xoró, artistas que ajudaram a abrir caminhos para os cantores de diferentes gerações dentro do sertanejo, ela apresentou a inédita Foto Feliz, além dos clássicos Meu Disfarce e Página de Amigos. Ao lado de Daniel, a anfitriã emocionou em interpretar a inédita Frio de Saudade, além de Só Dá Você na Minha Vida e Minha Estrela Perdida. Com Bruno Marrone, ela viveu momentos intensos ao cantar a inédita Sinais, além de Meu Jeito de Sentir e Passou da Conta. Já com Luciano, a cantora dividiu os vocais em Histórico de Rua, além de Cada Volta é um Recomeço e Vivendo por Viver. Outros destaques da noite foram as interpretações solo de Me Ama Quando Bebe e Fica Tranquila, faixas inéditas da cantora. Agora é aguardar, não é? Daqui a pouquinho eu volto com mais notícias. Até já!
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1: Muito bem, agora 1:35, vamos trazendo mais música na Delta FM. Muito boa tarde para você.

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8: Muito bem, agora 13 horas mais 49 minutos. Agora tem Zé Rodolfo na Delta FM.

0: Está aí Bruno Mars na Delta 2 e 2. Intervalo comercial, já já mais música na programação da Delta FM.
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0: Agora 2:05. Muito boa tarde para você. 14 graus a temperatura Delta Mais. Trazendo música, claro. Agora tem Carol Biazinho.

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6: Muito bem, 2:20, horário brasileiro oficial. Ana Maria Braga revela que decidiu mudar de nome. É a raiz da gente. Ana Maria Braga lançará uma nova série em suas redes sociais chamada Aprendi Vivendo. Em 5 episódios, ela falará abertamente sobre temas que permeiam sua vida, como saúde, envelhecimento, sua história e os memes de seu programa na Globo, Mais Você. A apresentadora abordará, por exemplo, seu processo de alteração de seu sobrenome. Logo no primeiro episódio, que vai estrear nos perfis de Instagram e TikTok de Ana Maria na próxima terça, dia 19, portanto, amanhã. Ela contará que decidiu mudar o nome após descobrir mais sobre a história de seu pai, que era italiano. 10 anos atrás, Ana Maria assinava com o sobrenome Maffei. Agora, ela usa oficialmente Maffeis. Eu queria poder entrar na Itália dizendo que eu sou italiana. Para mim, é a raiz da gente, explica de acordo com o jornal Globo. O segundo episódio, exibido no próximo dia 26, deve explorar um tema delicado da história da apresentadora, o diagnóstico de câncer no reto em 2001. Na época, ela já estava à frente do programa Mais Você, que se preocupou com o seu futuro. 2:21, vamos trazendo mais música na programação da Delta FM. Tem Fiduma e Jacar.

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1: Falou, Anitta, 2:33, horário brasileiro oficial, 14 graus a temperatura em Bagé. Nós vamos ao intervalo, seguidinha tem mais Delta Mais.
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9: De volta, e pra falar que Léo Foguete relê faixa Deixo, hit de Ivete Sangalo. O cantor Léo Foguete apresentou ao público nos últimos dias a releitura da música Deixo, sucesso de Ivete Sangalo, composto por Sérgio Passos e Jorge Papada, e lançado em 2007. A música marca uma nova fase na trajetória do cantor, conhecido por sucessos na linha do forró eletrônico e piseiro. Deixo antecipa o projeto completo, que vai começar a ser divulgado nos próximos dias pelo cantor pernambucano de 22 anos. Ivete é um dos maiores nomes da música brasileira e essa gravação nasce como uma homenagem à admiração que sinto por ela. É também uma forma de revisitar canções que fizeram parte da minha formação como cantor. Trouxe o forró romântico, a música nordestina mesclada ao novo sertanejo, que são a minha essência. Com produção de Renan Rover, parceiro recorrente de Léo e profissional que trabalha com outros jovens como Natan e Zé Vaqueiro, a nova versão de Deixo incorpora elementos típicos do forró como sanfona, triângulo e percussão. Várias a pena conferir, hein? Deixo com Léo Foguete. Daqui a pouco eu volto com mais notícias. Até já!
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1: E 2 dias após receber a alta hospitalar, o ator Cláudio Cinti comentou sobre a luta para retomar os movimentos da perna depois de passar 2 meses internado. Em vídeo compartilhado na sexta-feira, dia 15, o artista apareceu caminhando com o auxílio de um andador, evoluindo a cada dia, comemorou. O conteúdo foi publicado por ele em sua conta oficial no Instagram. Cinti aproveitou para agradecer o carinho de amigos e fãs e demonstrou otimismo ao falar sobre seu atual estado de saúde. Cláudio tem passagens por várias produções da Globo, como humorístico Zorra Total, de 99 a 2015. Ele também fez participações na novela Bom Sucesso, 2019, Fuzuê, 2023, Família Tudo, 2024, e mais recente, Dona de Mim, em 2025. Delta Mais, trazendo mais música na programação da Rádio Delta FM. Está na hora de conferir sucesso que toca com Lucas Luco.

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7: Tiziane Pinheiro comemora a contratação na Globo e é barrada na entrada da emissora. Segundo o portal Splash, ela estaria animada com seu novo crachá e, ao tentar entrar na emissora com o documento, acabou se confundindo. Em seguida, tentou novamente, se atrapalhou mais uma vez. Eu vou passar pela primeira vez nessa portaria. O meu crachá, explicou aos presentes. Ela tentou avançar pela catraca e, de novo, barrada. Ela teve

Sua entrada barrada novamente. E a outra opinou alguém no fundo da filmagem. Tiziane saiu e dessa vez passou sem crachá pelo lugar correto. Depois de finalmente conseguir entrar no local, ela aproveitou o emprego novo e publicou diversos registros posando no carrinho usado para andar pela emissora junto de amigos. Em suas redes, chegou a compartilhar fotos dos mimos que recebeu da empresa como nova funcionária da Globo. Música na Delta FM, agora 14 horas mais 52 minutos, tem Mr. Dan na Delta.

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0: que sim.
1: Tá aí, Raquel Moreira, 3 horas 6 minutos. Muito boa tarde pra você. Vem aí, pé de toca na Delta FM.
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0: Está aí 3 horas mais 7 minutos. Muito boa tarde para você. A participação do ouvinte na Delta FM através do WhatsApp. Por aqui, Beto Cogói na comunicação, Leanderlandes na central de áudio. Você pedindo a sua música preferida, mandando a sua mensagem através do WhatsApp da Rádio Delta FM. Anote aí, por favor, o WhatsApp da Rádio Delta FM, 53 99935 2436. Vamos com a participação do ouvinte através de mensagem de áudio.
1: Oi, Beto. Boa Oi. Tarde. Tudo bom,
0: Isabel? Tudo ótimo.
1: Zeneto Cristiano, pode ser?
0: Sim.
1: Agradeço e ótima tarde para nós todos.
0: Amém. Uma excelente semana, né? Olá, boa tarde, Beto. Toca para mim, faz favor, G. Giovanni e Bruno Marrone. Me faz te odiar, vai te parar. Obrigado e uma ótima semana para todos nós. Um abracito. Célia do Passo do 11 tem mais mensagem de áudio.
2: Boa tarde, da Delta. Não, queria oferecer uma música para Linheiro Popular, hein? Estou na escuta de vocês aqui.
0: Show de bola. Muito bem.
2: O Fernando.
0: Fernando.
2: A gente só escuta vocês na Delta.
0: Que bom, meu querido. Vamos mandar um áudio à prestação em 3 vezes sem entrada, sem acréscimo. Um abraço, bom trabalho, viu, meu querido? Sabe demais? Oi, Beto, quero ouvir Natan e Zé Vaqueiro. Aproveita que eu tô. Obrigado. Tayane Bittencourt vivendo o extinto. Não entendi. Bom, a Cláudia oferece para a Débora, pediu Zé Neto e Cristiano, e na primeira toca Zé Neto e Cristiano.

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4: Agora, 3 horas mais 24 minutos, vamos com mais participações na Delta FM. Joelma pediu para curtir Elis Justin, o Douglas pediu Júnior Marques e a Daiane oferece para Bruna, pediu Munhoz e Mariano. Carlos pediu só para curtir Lady Gaga. Na primeira, Elis Justin.

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10: Voltei para falar que Larissa Luz e Joyce Alane releem o show Obra de Cazuza. No próximo dia 10 de junho, acontece no Teatro Municipal do Rio de Janeiro a edição de 2026 do Prêmio BTG Pactual da Música Brasileira, que terá como homenageado cantor e compositor Cazuza, que morreu em 1990. Como desdobramento da proposta do evento, os organizadores da premiação, com a produtora Pointer, criaram um show estrelado pelas cantoras Larissa Luz e Joyce Alane sobre a obra do homenageado, que tem duas apresentações agendadas, dia 31 de julho em Porto Alegre, no Teatro Bourbon Country, e dia 5 de agosto em Brasília, Centro de Convenções Ulisses Guimarães. O repertório é 100% dedicado à obra de Cazuza. O primeiro show é no Rio de Janeiro, dia 10 de junho. Daqui a pouquinho eu volto com mais notícias. Até já!
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14: Agora, 15 horas mais 37 minutos, horário brasileiro oficial. Vamos trazendo mais participações pelo WhatsApp da Rádio Delta FM. Boa tarde, Beto. Elisandra do Prado Velho, quero ouvir Maiara e Maraíza, 9010. Pode ser? Pode sim. Oi, sou Franciane do Bairro Bonito. Quero Felipe e Rodrigo, boa semana para vocês, para ti também, minha querida. O Douglas pediu só para curtir Cleito Romário, aquela com Zé Neto e Cristiano. Pode ser? Pode. Oi, boa tarde, Beto. Meu nome é Leandro, quero ouvir Murilo Ruf, Saudade Estranha. Estamos na lenha. Ué, cortando a lenha. Na primeira tem Maiara e Maraíza.
15: Existe uma teoria que se chama 90-10, onde uma pessoa tem 90% daquilo que você procura em alguém. Só que você foca naqueles 10% que falta. Aí você sai pra rua, se aventura, e realmente você encontra aqueles 10%, mas não se deu conta que perdeu os 90%.

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3: Agora 15 horas mais 50 minutos. Oi, boa tarde, meu nome é Débora, quero Bruno Diegues e Sorriso Maroto. Fala, Beto. Luiz Arvorezinha, toca bens a Deus. Com Suel, a Cláudia oferecendo para Letícia, pediu Anitta e a participação da Shakira. Na primeira tem Bruno Diegues.

0: 16 horas 2 minutos, já já mais pede e toca na Delta FM.
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1: Vamos nessa, 16 horas mais 5 minutos, chegando mais participações na Delta FM. Fala Beto, Gabriel, da Pedra Branca, hoje quero Gamadinho. Eu estava certo, muito bem, estava mesmo, meu querido. Toca, por favor, para nós aí, Gabi com o Tiaguinho. É o Douglas, Beto, quero oferecer para a Lisa. Muito bem, um abraço, meu querido. Boa semana, bom trabalho, viu? A Daiane pediu para curtir De Propósito. E a Bruna oferece para o Luiz, pediu Ian. Na primeira tem Gamadinho.

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2: Agora 16 horas mais 20 minutos, vamos com mais participações na Delta FM. Oi, Beto, Franciele oferecendo para Letícia, pediu Fred e Fabrício. Te amar é meu talento. Oi, sou Rogéria, do Prado Velho, quero curtir a música do Puro Clima. Se for atendido, eu agradeço. Lucas oferecendo para Natália, pediu Gustavo Mioto, Last Goodbye. Beto, sou Francisco, quero Candy Avião. É o Xande, deve ser o Xande, né, Leandro? Acho que é o Xande. Nós só temos o Xande, o Cane não está cantando. Xande Avião. Então, na primeira, nós vamos trazendo Fred e Fabrício.

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6: Voltei pra falar que álbum de Eric Land traz parceria com o Tarcísio da Acordeon, hein? Lançado em meados de abril, o primeiro volume do audiovisual Forró Land, do cantor cearense Eric Land, que já ultrapassou a marca de 10 milhões de streams nas plataformas, agora o cantor apresenta a segunda parte do trabalho gravado no início de abril durante show em Patos, na Paraíba. O destaque do EP fica com a faixa Não Te Quero Mais, parceria com o Tarcísio da Acordeon. Além de Tarcísio, o EP também conta ainda com a participação de Henry Freitas na faixa É Ex. Vale a pena conferir Forró Land Parte 2. Em especial, Não Te Quero Mais, com Eric Land e Tarcísio do Acordeon. Daqui a pouquinho eu volto com mais notícias. Até já!
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0: Muito bem, agora 16 horas mais 35 minutos, vamos com mais participações da Delta FM. Boa tarde, Beto. Meu nome é Luiz Carlos, moro na São Judas e gostaria de ouvir Diego Vitor Hugo. Beijei a cura, olha só que chique. Débora oferecendo para a mãe, para sua mãe, Daiane, pediu Zé Neto e Cristiano. Toca a Turma do Pagode, por favor, Beto. É o Cláudio. Aqui do Tarumã, só para curtir. Aquela do Natanzinho. Muito bem. Oi, Beto, gostaria de ouvir Gustavo Mioto. Meu nome é Luiz, quero oferecer para Francine e para Débora. Se for atendido, eu agradeço. Na primeira tem Diego e Vitor Hugo.

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3: Muito bem, agora 16 horas mais 50 minutos, horário brasileiro oficial. A temperatura em Bagé, 13 graus. Previsão do tempo anunciando para terça-feira, amanhã 19 de maio, dia de sol com nevoeiro ao amanhecer e algumas nuvens à tarde. Mínima, 2. Máxima, 12. Meu Deus. Mas sem achas de lenha. Na quarta-feira, dia 20 de maio... Quarta-feira, 20 de maio, sol com muitas nuvens à tarde. À noite o céu ainda fica com muita nebulosidade, mas não marca a possibilidade de chuva em Bagé. Quarta-feira, dia 20, a temperatura mínima 5 e máxima 14 graus. Quinta-feira, 21 de maio, sol com muitas nuvens, não marca chuva, mínima 1, máxima 10. E na sexta-feira, com sol mínima 4 e máxima 12 graus. Tá, resumindo, muito frio. Prepare-se aí, muito frio no amanhecer e também no final da tarde para a noite, né? Faz parte, é a época. Vamos trazendo mais participações. O Léo pediu para curtir a música do Mulato. O Lucas oferecendo para Rosiane, que era o Natan, aquela do Zé Vaqueiro. Muito bem. O Lucas pediu Mumuzinho. Nathaniele da Coab, quero ouvir Menos é Mais Champanhe, oferecer para o Jonathan e para a Melissa. Muito obrigado, merece. Na primeira tem Luiz Mulato.

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0: Às 5 horas mais 4 minutos, muito boa tarde para você. Temperatura em Bagé 14 graus. Jones Nogueira chegando na área. Boa tarde, Jones.
1: Boa tarde, Beto. Como é que tu está nessa tarde de segunda-feira?
0: Estou com a garganta aqui.
1: Ah, é sério mesmo? Mas eu te estragar essa garganta, Betinho. Boa tarde.
0: Me estraguei. Veio naqueles garrafa de 1,5 litro. Eu tô brincando.
1: Não, mas a gente que trabalha com a voz é assim mesmo, né? A gente...
0: Ah, o meu problema é o ar quente, né? Eu adoro o ar quente, muito desce o carro com ar quente, bah.
1: E aí a gente que trabalha com a voz, essas trocas de temperatura, e sai do ar-condicionado, vai pro frio, isso aí
0: tem
1: acaba...
0: Tem que ter cuidado quando sai do banho também, né?
1: Também, também.
0: A gente vai estender a toalha assim. Não, sério, pega aquele ventão.
1: E aí, Betinho, conta pra mim, o que tu acha? Neymar vai pra Copa ou não vai pra Copa, Betinho?
0: Ah, eu sinceramente não sei nem o nome de nenhum jogador. Só, eu acho que o Alisson ainda deve ser goleiro da seleção.
1: Isso, provavelmente vai ser esse.
0: Mas demais, eu não
1: vai
0: conheço nenhum. E aí é claro que o Neymar vai, né? Porque se o Neymar não for, não vão nem transmitir os jogos, né? Não tem jogador pra jogar. A seleção é motivo de deboche, né? E os caras que jogam mais ou menos nas outras seleções também estão metendo Miguel, né? Que estão machucados e tal, e não vão também, né?
1: Isso aí é o Miguel de toda a seleção. Talvez a seleção também esteja usando isso aí para causar mais aquela expectativa no público, né? Mas eu creio que o Neymar vai para a Copa.
0: Eu também creio.
1: Eu sou adepto assim, ó. Prefiro ter e não precisar do que precisar e não ter.
0: E não ter, né? Não, isso tu vê também os jogadores que tem na seleção brasileira, nenhum tem condições de jogar.
1: Não.
0: E aí tu deixar o Neymar de fora, mesmo que seja banco, ainda vai ser melhor do que os que estão lá.
1: Com certeza, com certeza. E ele tem um cara que está perto dos outros que estão ali, claro, tem o Alisson também, mas nos jogadores que estão ali, ele é um dos mais experientes, né? Já está com 34 anos, já tem Copa nas costas.
0: Que seja o mais experiente.
1: Né? Né? E talvez seja um dos mais experientes, né? Porque o Alisson também, o Alisson é...
0: O Alisson goleiro, eu digo. Tem sim, outro sim, Alisson, sim. Não, né?
1: Não, é o goleiro. Ah. E aí eu acho que com certeza ele vai agregar e muito, né? Porque daqui a pouco tem um apoio moral. Ele, a hora que ele pega a bola, o adversário já fica com as orelhas em pé, né? Porque sabe que ele é um jogador que tem muita qualidade.
0: É agora, daqui a pouquinho tá saindo já.
1: É,
0: não começa, né, na verdade.
1: É, já era para estar começando, né? Mas sabe como é que é? Brasil tudo atrasa, né? Então a gente vai aguardando e, claro, vai deixar os nossos amigos ouvintes aqui sempre ligados. Assim que sair a convocação para a Copa, a gente vai estar trazendo aqui, né, os convocados aí para a Copa do Mundo. E voltando para a nossa terrinha aqui, o Guarani perdeu mais uma, né?
0: Se o Neymar não for o convocado, eu quero trocar contigo a figurinha, viu? Não vou querer mais aí.
1: Não vai querer?
0: Não vai. Tô brincando. O Guarani perdeu de novo,
1: Guarani
0: então.
1: Perdeu mais uma, né? Tá,
0: o Guarani
1: tá complicado.
0: Tinha que se preocupar aí com a copinha, né?
1: 5 derrotas.
0: E preparar um time para o chão.
1: Um empate e uma vitória.
0: Foi bem, foi boa campanha, não.
1: Né? Então sim,
0: muita viagem, muito gasto, muito
1: É verdade. E agora o clássico Baguá, né?
0: Dia 20, agora, quarta-feira.
1: Dia 20, quarta-feira.
0: Tomara que o Guarani não invente querer fazer todos os gols que não fez agora contra o Bagé, né?
1: Corre esse risco também, né? Bagé corre esse risco. Não, mas vai ser um jogo parelho.
0: Tomara que empate.
1: Inclusive, porque assim, ó, o último jogo do Bagé contra o Farroupilha saiu empate, ok. Mas o Bagé jogou muito bem. O Bagé jogou muito bem a partida. Né? O futebol tem isso. Não quer dizer que tu joga bem, que tu vai vencer a partida. Mas jogou, eu acho que na minha opinião jogou bem.
0: Farroupilha, né?
1: Não, mas jogou bem. Eu acho que o Bagé jogou bem, teve mais posse de bola, teve mais volume de jogo. E eu acho que esse Baguá vai ser assim, ó, vai ser um jogo muito
0: pegado. Eu acho que o
1: Guarani
0: não é imbatível. O que eu me refiro é a preparação, que o Bagé tem pouco tempo e o Guarani está no outro patamar.
1: Não, já vem num outro ritmo.
0: O Bagé,
1: né,
0: pode ganhar do Guarani hoje no Baguá? Pode. Mas tu sabe que nem o Inter ganha do Barcelona. Vai ser uma fatalidade,
1: pontual.
0: Uma chance em 1 milhão, entendeu? Mas não que não... Que não possa ganhar, senão não precisava jogar, só
1: sim,
0: colocar
1: verdade,
0: o resultado, entendeu?
1: É,
0: eu me refiro que a preparação, o Bagé está começando agora, tem muita gente nova. Não é como o Guarani, que já vem há 2-3 anos mantendo,
1: embalada.
0: Já tem um esquema de trabalho, entendeu? Claro que não é um esquema de trabalho que possa disputar uma final de gauchão, disputar uma. Está entre os primeiros da Série D, não, a estrutura é bem menor.
1: E ontem,
0: mas é bem maior do que o Bagé.
1: E ontem
0: hoje
1: eu assisti
0: futebol,
1: um pedaço do jogo do Grêmio contra o Bahia, e olha, assim, ó, é mais um jogo para esquecer, porque, pelo amor de Deus, fez um gol ali de bola parada, ok, tá. Mas,
0: acho
1: assim,
0: que eu só vi o gol do Bahia a hora que eu ia passando.
1: O gol do Bahia... É porque assim, ó, depois que o Grêmio fez o gol, só o Bahia jogou. O Grêmio jogou mais depois que fez o gol. Parece que,
0: loucura, né?
1: Parece que não, vamos tentar segurar essa, esse placar até o final do jogo. E aí, ó, só que quando tu para de jogar, tu chama o adversário pro teu campo. E a partir do, que tu, do momento que tu chama o adversário pro teu campo, tu aumenta as possibilidades.
0: Corre muito mais risco.
1: Corre muito mais risco. Né? E o Grêmio parou, simplesmente parou de jogar depois que fez o gol, né, contra o Bahia. E aí é um erro fatal, né? Eu, na minha opinião, esse técnico do Grêmio já não dá mais.
0: Mas tu viu o contrato dele? Não tem
1: ok, ok. O contrato, sim, um contrato mal amarrado, que aí acaba prejudicando o clube.
0: Aliás, as duas direções, né, tanto do Inter como do Grêmio, não fizeram nada que preste até agora.
1: Não, mas essa a atual situação do Grêmio é assim, ó, é tenebrosa, tenebrosa. E o Colorado, sim, o Colorado...
0: A Colorado ganhou do Vasco, ganhou do Vasco, faz mal a ninguém.
1: Ganhou bem ganhado, né?
0: E aí acho que está tudo bem, não precisa mexer em nada, e é mentira aquilo ali, né? É brabo, né?
1: Não, foi, não, foi o Colorado ganhou bem ganhado nesse final. Foi sábado o jogo do Colorado,
0: foi,
1: né?
0: O Colorado tem que lutar muito aí para fazer a pontuação.
1: Não, mas já deu, 46, já deu, já conseguiu dar uma respirada, né?
0: Não ser rebaixado. É, mas se tu for analisar, os que têm a melhor pontuação têm 5 ou 6 pontos a mais do que Inter e Grêmio. Os que têm a pior pontuação têm 5 ou 6 a menos que o Inter e o Grêmio. Não quer dizer que não. Na verdade, está muito
1: parecido. O Colorado está em 11º com 21 pontos.
0: 21 pontos. E quanto é que Grêmio, tem o quarto colocado?
1: O quarto colocado é o São Paulo com 24.
0: 3 pontinhos.
1: É.
0: E agora tu vê qual é o que está o primeiro da zona do rebaixamento em quantos
1: primeiro
0: pontos?
1: Que, o primeiro é o Corinthians com 18.
0: Tá,
1: que
0: Inter
1: é,
0: tem 21.
1: Só que aí que está. Com 18 pontos estão Corinthians, Santos e Grêmio. Só que o Grêmio está em 15º, né, pelos critérios de desempate.
0: Tá, o Inter está em 10º com quantos pontos?
1: 11º com 21 pontos.
0: 21 pontos. E tá. O primeiro rebaixado tem quantos pontos?
1: 18.
0: Então dá 3 pontinhos.
1: 3 pontinhos.
0: Tanto para tu estar lá entre os 4 no rebaixamento.
1: Entre o meio da tabela e a zona da degola.
0: Entre os 8. É. Vai ver, tem um ponto. Perdeu um jogo, outro ganhou, tchau.
1: É, vamos supor que o Colorado perca para a próxima partida e o Grêmio vence, o Grêmio aproxima. Não.
0: Essa é a realidade. Dionísio, ótima tarde para ti, Leandro, todos os ouvintes. Amanhã, 12:30, se Deus quiser, estamos aí bombando, com a voz arrebentando, que nem do caminho.
1: E cuida dessa voz aí até amanhã, viu?
0: Vou usar hoje de noite.
1: Não use, não use. Alô, Márcia. O Beto disse que vai ouvir, vai usar a voz dele hoje à noite.
0: Para janta.
1: Para janta. Oi, Márcia. Janta hoje é comigo. Muito bem. Tá bem, então tá. Muito bem, aí Beto saindo fora, voltando amanhã 12:30. A partir de agora, eu, Jones Nogueira, vou contigo nos sucessos em FM, aqui pela mais ouvida da cidade. Na central de áudio, segue me acompanhando o grande Leandro Hernandes. Vai conosco por aqui, trazendo muito som legal para você. Ligadinho aqui com a gente, para você que nos acompanha aqui. 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Muito bem, abrindo aí a programação dos sucessos em FM de hoje, começamos com Bruna Viola.
2: Essa moda é boa demais, hein?

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3: 5:21.
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0: Muito bem, tá aí Ed, Brito e Samuel fechando meia hora de muita música para você aqui no nosso Sucessos em FM, agora às 5h30.
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8: Voltei pra falar que Paula Matos lançou o DVD Eita Resenha. A cantora Paula Matos iniciou uma nova fase na sua carreira com o lançamento do projeto audiovisual Eita Resenha, que está sendo apresentado ao público em 3 volumes ao longo deste mês agora. Gravado na Fazenda Churrascada, em Recife, o trabalho reúne releituras, sucessos marcantes e faixas autorais em um formato pensado para manter o público engajado em uma sequência de lançamentos. O primeiro volume chegou já às plataformas nos últimos dias, reunindo 5 faixas e trazendo como destaque a música Covarde, parceria com a pernambucana Priscila Senna, estrela do Novo Brega. A faixa integra o repertório que marca o início da série de lançamentos do projeto, que será apresentado em diferentes etapas ao longo deste mês. Vale a pena conferir Eita Resenha Volume 1, em especial a música Covarde, de Paula Matos e Priscila Senna. Fique ligado, amanhã eu volto com mais notícias do mundo da música. Até lá, tchau!
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10: É isso aí, agora 5 horas 34 minutos, temperatura nesse momento aqui em Bagé de 11 graus. Seguimos em frente com a nossa programação, trazendo muito mais música aqui nos Sucessos em FM. Daqui a pouquinho, rapaz, daqui a pouquinho aí vai ter a convocação para a Copa do Mundo, rapaz. É, mas o pessoal tá enrolando pra caramba, né? A gente tá de olho aqui no evento, né, de lançamento aí da... Ou melhor, de lançamento não, de convocação aí para a Copa do Mundo, mas tem até show do Dilcinho, Leandro. Era só para ser uma convocação, tem até show do Dilcinho aqui. Ah, tá bem, vamos seguir aguardando por aqui. 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Ok, vamos de mais música, trazendo mais música aí para você ligadinho aqui com a gente. Agora aí, ó, são 5 horas 36 minutos, a temperatura mantém-se aí nos 11 graus aqui na Rainha da Fronteira. Bora começar aí esse bloco com De Propósito. Música.

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1: É isso aí, agora 5 horas mais 51 minutos. Temperatura nesse momento é de 11 graus. Seguimos em frente, bora abrir esse bloco com Ana Castela.

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1: Muito bem, muito bem. Assim a gente vai fechando, né? Mais meia hora de muita música aqui pra você no Sucessos em FM. Agora 6:01.
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1: Muito bem, 6:04, 6:04, temperatura nesse momento é de 11 graus e a gente segue em frente. Só vou adiantar um negócio para você que está ligado aqui conosco. Está saindo nesse momento a convocação para a Copa do Mundo e o Neymar está na Copa. Tá? Só que eu adianto para você aqui. O Neymar acabou de ser convocado e daqui a pouco a gente traz aí a lista completa dos convocados para você ligadinho aqui com a gente. Mas já adianto que o Neymar está na Copa do Mundo, né? Para... para alegria de uns, tristeza de outros, né? Mas o Neymar está convocado aí para a Copa do Mundo. 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Muito bem, vamos abrindo esse bloco com Simone Mendes.

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6: Muito bem, agora 6 horas 36 minutos. Temperatura nesse momento, deixa eu atualizar aqui para você, 9 graus. 9 graus é a temperatura. 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Muito bem, vamos trazer aqui para o pessoal que está ligado aqui com a gente os convocados da seleção brasileira, né, que terminou agora há pouco a convocação. Na verdade, não terminou. O Carlo Ancelotti está concedendo entrevista coletiva nesse momento, né, aos jornalistas, mas já está, né, anunciada então a seleção que vai defender o nosso país na Copa do Mundo de 2026. E são eles, os goleiros: Alisson do Liverpool, Ederson do Fenerbahçe, também e o Everton do Grêmio. Defensores: Alexandro do Flamengo, Bremer da Juventus, Danilo do Flamengo, Douglas Santos do Zenit, Gabriel Magalhães do Arsenal, Ibanez do Al Ahly, Léo Pereira do Flamengo, Marquinhos do PSG e Wesley da Roma. Também o meio-campista: Bruno Guimarães do Newcastle, Casemiro do Manchester United, Danilo do Botafogo, Fabinho do Al-Ittihad, também Lucas Paquetá do Flamengo. E atacantes: Endrick do Lyon, Gabriel Martinelli do Arsenal, também Igor Thiago do Brentford, Luiz Henrique do Zenit, Matheus Cunha do Manchester United, Neymar do Santos, Rafinha do Barcelona, Rayan do Bournemouth da Inglaterra e Vinícius Júnior do Real Madrid. Então esses são os 26 convocados aí que vão defender a seleção brasileira na Copa do Mundo 2026, tá certo? Muito bem, rapaz, é isso aí. Informação para você aqui na mais ouvida da cidade. Bora trazer música, vamos abrindo esse bloco com Michel Teló.
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0: Muito bem, tá aí Taylor Swift fechando a programação aqui do nosso Sucessos em FM de hoje. 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Até esse horário aqui na programação dos Sucessos em FM, que volta amanhã, 5 da tarde, aqui na programação da Mais Ouvida. A gente vai agora para um rápido intervalo. Vem aí a Voz do Brasil e 8 horas a gente retorna com muito mais para você. O Leandro Hernandes também saindo fora e voltando amanhã, 1 da tarde, aqui na programação da Rádio Delta. Valeu, gente. Eu me despeço, né, de vocês por hoje. Retorno amanhã, se Deus quiser, 5 da tarde, com muita música, energia positiva, informação e alto astral no teu rádio. Beleza? Deixo aqui meu boa noite para você e até amanhã, se Deus quiser. Valeu, gente. Um grande abraço a todos. Tchau, tchau.
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6: 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É hora de noticiar os fatos que ajudam a construir um novo país. 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
7: Em Brasília, 19 horas.
6: Está no ar a Voz do Brasil. 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
7: Boa noite para você que nos acompanha em todo o país. Segunda-feira, 18 de maio de 2026. Vamos ao destaque do dia: ciência e tecnologia. Em São Paulo, o presidente Lula anuncia novos investimentos no Sirus, que funciona como um super microscópio de alta precisão. Será ampliada a capacidade brasileira de pesquisa em áreas estratégicas como saúde, energia e novos materiais.
8: Qualquer quantidade de milhões que nós colocarmos é muito pequeno diante da quantidade de milhões que isso aqui vai render para o futuro da sociedade brasileira.
7: E ainda a Petrobras anuncia 37 bilhões para São Paulo até 2030. O investimento vai gerar cerca de 38 mil postos de trabalho diretos e indiretos. Além do refino, os recursos serão aplicados também em gás natural, energia renovável e na expansão do Porto de Santos. Pablo Mundim.
9: Projetos que aumentam a soberania e diminuem a dependência do país de crises externas.
10: Novidades sobre o novo Desenrola Brasil.
7: Ministério da Fazenda lança calculadora que permite simular valores para pagamento da dívida com melhores condições.
10: E a partir de agora, a renegociação pode ser feita também em uma das 10 mil agências dos Correios.
7: Hoje, na apresentação da Voz do Brasil, eu, Mariana Jungmann e Luciano Seixas.
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7: Investimentos em exploração e produção de petróleo.
10: E ampliação da capacidade de processamento dos derivados, como diesel, nas refinarias.
7: Sem esquecer da transição energética, apostando em cadeias mais limpas e sustentáveis.
10: A Petrobras anunciou hoje um pacote de investimentos de 37 bilhões de reais no estado de São Paulo.
7: O presidente Lula esteve no evento na refinaria de Paulínia, que terá sua capacidade ampliada.
9: A refinaria de Paulínia, no interior de São Paulo, é a maior da Petrobras. Sozinha, a Replan abastece 30% do território brasileiro e seu faturamento representa cerca de 1% do produto interno bruto do país. Estrutura que deve crescer ainda mais com o pacote bilionário anunciado pelo presidente Lula. Até 2030, a Petrobras vai investir 37 bilhões de reais no estado de São Paulo. Do total, 17 bilhões serão destinados ao setor de refino e só na Replan serão 6 bilhões de reais em novos projetos. Com isso, a refinaria será capaz de processar 460 mil barris de petróleo por dia, 5% a mais do que a capacidade atual. Segundo a presidente da Petrobras, Magda Chambriand, os investimentos estão alinhados com a meta de buscar a autossuficiência na produção de diesel.
11: A Petrobras é responsável pelo abastecimento de 75% do diesel do território nacional. Temos projetos para chegar a 85%. E no âmbito dessa discussão de segurança energética do nosso país, nós nos perguntamos por que não 100%. E aí nos comprometemos com o presidente Lula a sermos autossuficientes em diesel até 2030 neste país.
9: O plano da estatal vai além do refino. Outros 9 bilhões de reais serão destinados à exploração e produção de petróleo, com foco no pré-sal da Bacia de Santos. Também estão previstos investimentos em gás natural, energia renovável e na expansão da infraestrutura logística do Porto de Santos. Projetos que aumentam a soberania e diminuem a dependência do país de crises externas, como reforçou o presidente Lula.
8: Fortalecer a Petrobras é uma coisa muito importante. É fazer a Petrobras voltar a ser motivo de orgulho. Sabe o que é motivo de orgulho? É a gente fazer tudo o que for necessário para que esse país seja soberano na prospecção e no refino de biocombustível e de combustível, de gasolina, de óleo diesel, de nafta, tudo que a gente puder produzir.
9: Com os investimentos, a Replan deve aumentar a produção de diesel S10, mais puro e menos poluente, e passará a produzir combustível sustentável de aviação, o SAF. Os investimentos anunciados para o estado de São Paulo devem gerar 38 mil empregos diretos e indiretos, segundo a Petrobras. De Paulínia, São Paulo, Pablo Mundim.
10: Considerado a maior infraestrutura científica do Brasil, o acelerador de partículas Sirius, instalado em Campinas, São Paulo, entrou numa nova fase.
7: Com a inauguração de mais 4 estações, o Sirius amplia a pesquisa e desenvolvimento de novas tecnologias estratégicas para o país.
10: Também foi lançada a pedra fundamental do Polo, que vai desenvolver tecnologias para o Sistema Único de Saúde.
12: O Sirius, em Campinas, funciona como um gigantesco microscópio de alta precisão. O equipamento possui uma das mais avançadas fontes de luz síncrotron do mundo e consegue analisar diferentes materiais em escala atômica. As primeiras linhas de pesquisa começaram a operar em 2019. Hoje foram inauguradas mais 4 estações. As novas linhas ampliam a capacidade de pesquisa do Sirius em áreas estratégicas, como desenvolvimento de novos medicamentos, avanços em telecomunicações, análise química de materiais complexos como terras raras e minerais críticos e desenvolvimento de supercondutores. As 4 linhas receberam investimento total de 230 milhões de reais, sendo 30 milhões do novo PAC. Com a inauguração, o Sírio chega a um total de 15 linhas em funcionamento. A ministra da Ciência, Tecnologia e Inovação, Luciana Santos, disse que o investimento eleva a qualidade das pesquisas científicas no país.
13: Estamos construindo autonomia científica, capacidade nacional, um Brasil forte, independente e soberano, prova de que o Brasil pode ocupar um lugar de liderança científica, tecnológica e industrial no mundo.
12: O presidente Lula também visitou o canteiro de obras do Orion, que será o primeiro laboratório de biossegurança máxima, voltado ao estudo de patógenos de alta periculosidade. Durante o evento, também foi lançada a pedra fundamental do primeiro polo do Programa Nacional de Inovação Radical em Saúde, voltado ao desenvolvimento de tecnologias para o Sistema Único de Saúde. O ministro substituto da Saúde, Adriano Massuda, destacou a importância do polo para a saúde do país.
14: Estamos falando de infraestrutura integrada voltada para a produção de radiofármacos, diagnósticos avançados, terapias inovadoras, insumos farmacêuticos ativos, as IFAs que o Brasil e o mundo é tão dependente.
12: O presidente Lula ressaltou a importância dos investimentos em ciência e tecnologia.
8: Qualquer quantidade de milhões que nós colocarmos é muito pequeno diante da quantidade de milhões que isso aqui vai render para o futuro do país e para o futuro da sociedade brasileira.
12: O laboratório Sirius atende pesquisadores do Brasil e do exterior. Quase 90% dos componentes do Sirius foram produzidos ou desenvolvidos no Brasil. Reportagem Dimas Soldes.
7: Hoje, 18 de maio, é Dia Nacional de Combate ao Abuso e à Exploração Sexual de Crianças.
15: O governo do Brasil vem fazendo um trabalho transversal com vários ministérios para enfrentar esse problema de maneira mais efetiva e segura para as crianças.
7: Esse trabalho envolve educação, levantamento de dados para a formulação de novas políticas públicas e, principalmente, estímulo à denúncia por parte da sociedade.
15: Hoje a gente conversa com a ministra dos Direitos Humanos e da Cidadania, Janine Mello, sobre cada uma dessas ações. Boa noite, ministra. Bem-vinda.
16: Boa noite, Luciano. Boa noite, Mariana. Obrigada, gente. Um prazer estar aqui com vocês.
15: Ministra, hoje foram feitas várias entregas relacionadas aos direitos da infância. Vamos começar, então, falando sobre as ações normativas para fortalecer o combate ao abuso sexual de crianças e adolescentes. Que atos foram feitos hoje nesse sentido e como eles ajudam nessa luta?
16: Luciano, hoje eu assinei uma portaria para a gente muito importante, que é a portaria que institui a Política Nacional de Enfrentamento e Combate ao Abuso Sexual contra crianças e adolescentes. Então, a gente, né, mais um avanço do ponto de vista normativo em relação a essa agenda. A gente garante aí o compromisso do governo do presidente Lula em organizar as ações do governo federal como um todo, para que a gente consiga efetivamente melhorar tanto a etapa de prevenção, quanto a etapa de encaminhamento dos casos e também de responsabilização dos assediadores e dos abusadores de crianças.
7: E hoje, né, ministra, foi lançada uma campanha de enfrentamento à violência sexual contra crianças e adolescentes. Vou até chamar, vamos ouvir um trechinho dela.
17: O silêncio não protege a criança. O silêncio protege quem comete a violência. 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
7: Pois é, ela vem com essa ideia para reforçar essa ideia da importância da sociedade denunciar, não ser omissa e não ter esse olhar julgador sobre a criança, né?
16: É isso, Mariana. A gente precisa, assim, a prevenção, né, o enfrentamento à violência sexual contra crianças e adolescentes, ela tem três grandes etapas, vamos colocar assim. Então, tem uma parte que é de prevenção, então a gente precisa falar sobre isso. Então, o silêncio, ele não ajuda as crianças, ele não protege as crianças. O silêncio, ele só protege o abusador. Ele só protege aquele que violenta essas crianças e que abusa dessas crianças. Então, o que a gente precisa garantir é, efetivamente, canais de denúncia para que no momento em que o caso aconteça, a gente consiga encaminhar isso adequadamente e que a gente consiga que o Estado dê respostas, né, junto a diferentes autoridades competentes aí, dependendo do caso, para a gente conseguir garantir efetivamente que também, aí uma terceira fase, é que a gente responsabilize e puna aquelas pessoas que estão envolvidas nesses crimes.
15: Outra ação transversal lançada hoje foi com o Ministério da Educação, né, com o caderno temático Papel da Escola no Enfrentamento à Violência contra Meninas e Mulheres. O que é esse material? Ele será entregue nas escolas, aos pais?
16: Então, esse material a gente tem, né, em parceria com o Ministério da Educação, assim como a gente tem também em parceria com outros ministérios. Esse material é um material que vai servir de orientação para os profissionais de educação. Então, professores, todo mundo que está na sala de aula. A escola, para a gente, é um dos principais locos de ensino para, né, acho que para as crianças conseguirem se proteger e para a gente garantir que também a escola, como parte dessa rede de proteção social, seja um lugar em que os professores que estão junto com essas crianças diariamente consigam identificar eventuais sinais de que as pessoas estão passando por algum tipo de situação de violação ou de violência. Então, para a gente é muito importante que os professores e professoras estejam orientados adequadamente para conseguir identificar e encaminhar esses casos para onde a gente precisar, para as autoridades competentes, polícia, quando for o caso, conselhos tutelares.
18: Saber também como abordar,
16: exatamente,
18: né?
16: Exatamente.
18: E não compactuar com essa rede de silêncio.
16: Exatamente. Esse material já está disponível nas redes do MEC e ele vai estar disponível para todos os professores e professoras do Brasil.
18: Agora, foi lançada também, né, ainda falando em educação, foi lançada a matriz Educação que Protege, que é uma parceria com a Unicef, e também um guia para os municípios lidarem aí com a proteção das crianças em festas populares, eventos públicos. Que tipo de orientações esses documentos trazem?
16: Então, acho que a gente tem uma parceria já histórica com o Unicef de muitos anos, então tem esse é mais, né, esses são dois materiais que são exemplos dessa parceria aí muito frutífera que a gente tem com eles. A nossa preocupação foi garantir isso para municípios e para instituições que organizam grandes eventos, saberem como se a gente tivesse um passo a passo do que fazer para a gente ter cuidado com essas crianças, porque a gente sabe que nesses momentos é muito comum que aconteçam situações, que a criança às vezes fica desacompanhada, as pessoas às vezes não estão totalmente atentas ao que está acontecendo, e a gente precisa garantir que tenha, inclusive no âmbito desses eventos, estruturas de atendimento para evitar que esses casos fiquem sem encaminhamento naquele momento imediato em que acontecem.
10: Ministro, outra parceria importante, ou outras parcerias importantes, são com a Polícia Rodoviária Federal e os conselhos tutelares, né? A ideia é contar com essas instituições nas localidades de difícil acesso, não é isso?
16: É isso. Com a Polícia Rodoviária Federal, a gente tem a polícia já tem uma metodologia que chama Mapear, que é implementada para exatamente identificar e fiscalizar pontos que a gente tem nas rodovias federais em que a gente sabe que tem uma incidência grande de violação contra crianças. Então, na verdade, hoje a Polícia Rodoviária Federal está atualizando essa metodologia para a gente conseguir qualificar e aprimorar esse atendimento, para a gente ter tempestividade e agilidade na identificação desses casos e no encaminhamento policial em relação a isso. Então, essa é uma parceria para a gente super importante com a Polícia Rodoviária Federal, que está em andamento já há um tempo, mas a gente agora atualiza para aprimorar. A outra que a gente tem com os conselhos tutelares, na verdade, é uma atuação, né, no âmbito do nosso ministério em várias dimensões, vamos colocar assim, e a gente tem principalmente uma preocupação em fortalecer e garantir que os conselhos tutelares consigam executar suas atribuições na proteção, na defesa dos direitos das crianças e dos adolescentes. Então, a gente tem programas de equipagem, fortalecimento via capacitação desses conselheiros e dessas conselheiras. Então, tem uma série de medidas que a gente faz junto aos conselhos para garantir que eles possam aí nos apoiar na implementação das políticas de defesa de criança e adolescente.
18: Eu acho que até é importante a gente ressaltar esse trabalho que a Polícia Rodoviária Federal faz, porque há lugares onde basicamente é a PRF ali que
16: exatamente
18: tem mais condição de atuar, né? Porque é mais difícil de chegar, mais difícil de manter, às vezes, alguém do Estado por lá, né?
16: Exatamente.
18: Ministra, a gente não pode deixar de falar aqui das novas formas de violência sexual, principalmente no ambiente digital, né? A senhora pode falar um pouco pra gente sobre o ECA digital e como é que tem sido o enfrentamento da violência nesse ambiente virtual?
16: Claro, então, o ECA, bom, foi um avanço histórico, importantíssimo que o Brasil deu no último, né, agora no último, a gente aprovou, sancionou a lei no ano passado, esse ano a gente conseguiu publicar o decreto que regulamenta e que indica, inclusive, para o setor de tecnologia e das plataformas, como é que o ECA digital vai ser efetivamente implementado. A gente precisa, acho que, caminhar em duas direções. Uma é garantir que efetivamente o ECA digital seja implementado, se torne uma realidade na vida das famílias. Havia uma preocupação muito grande de todas as famílias brasileiras com a forma com que o acesso à internet tem se dado de maneira cada vez mais precoce e cada vez menos supervisionada. Então, para a gente é importante garantir que haja uma parceria entre famílias, Estado e iniciativa privada para a gente criar e permitir que o ambiente digital seja um ambiente protegido para as crianças, um ambiente seguro para que elas naveguem. O acesso à internet, à tecnologia é uma realidade. A gente não tem como lutar contra isso, mas a gente precisa garantir que esse espaço seja um espaço mais seguro para crianças e adolescentes. Então, o ECA, acho que trouxe exatamente essa perspectiva. E para a gente é muito importante afirmar e acho que reiterar que o Brasil, ele define, ao estabelecermos o ECA digital, o que o Brasil diz é: eu estou definindo um limite enquanto país para o que a gente permite em relação à operação ou regras de negócio, ou modelos de negócio que a gente não quer que sejam baseados na vulnerabilidade da infância. O Brasil diz isso de maneira muito explícita e evidente, inclusive servindo de exemplo e de referência aí para outros países.
10: Nesse contexto, né, ministra, temos também o guia sobre dispositivos digitais, né, o uso por crianças e adolescentes. Que tipo de orientações estão nesse guia? E ele tem tido, a população tem demonstrado interesse nesse guia?
16: Muito, Luciano. Esse guia ele foi um guia que, né, antecedeu ali a parte da regulamentação do ecodigital e ele, na verdade, serviu para isso. Vários pais, várias mães e pessoas que, né, responsáveis por as crianças não sabem exatamente como mexer em determinados tipos de aplicativos ou de rede social. Então, o guia, ele, inclusive, ajuda a fazer a supervisão parental. Então, tem várias famílias que acessaram, né, e que nos retornaram e nos deram um feedback em relação a isso, de que foi importante para orientar essas pessoas de quais são os instrumentos e quais são os mecanismos que a gente pode contar para garantir que as crianças tenham um acesso mais seguro a esses aplicativos e a essas plataformas de maneira geral. E aí a gente também tem ali parte que vai dedicado para outros equipamentos da rede de proteção de crianças e adolescentes, para os profissionais de saúde, para os profissionais da assistência social, profissionais da educação. Então ele é voltado para famílias, mas também para todos aqueles que de alguma forma interagem com o dia a dia e cotidiano dessas crianças, para que a gente tenha ali orientações meio coordenadas em relação a isso.
18: Onde é que a gente consegue acesso ao guia, ministra?
16: Ele tem uma plataforma específica, um site, ele está disponível para download. A gente tem também vários materiais impressos que foram distribuídos em diferentes locais. Mas ele está disponível hoje, inclusive no site do nosso próprio ministério.
18: Então vamos lá, é guia sobre o uso de dispositivos digitais por crianças e adolescentes. É assim que é possível buscar na internet e encontrar ele, então.
16: O apelido dele é Guia de Telas. Pode botar guia no Google. É Guia de Telas, que eu acho que vocês acham de maneira mais fácil também.
18: Tá ótimo. Nós conversamos com Janine Mello, ministra dos Direitos Humanos e da Cidadania. Ministra, muito obrigada pela sua entrevista à Voz do Brasil.
16: Obrigada, Mariana. Obrigada, Luciano. Boa noite, gente.
10: Cartão de crédito, cheque especial, financiamento estudantil. O Desenrola chegou para ajudar os brasileiros a se livrarem de vários tipos de dívidas.
18: E entre as novidades do programa está um simulador que calcula os prazos, descontos e o valor final da dívida a ser quitada.
10: Outra facilidade é ter atendimento presencial em uma agência dos Correios.
19: Luciana Abreu é fisioterapeuta e conta que na época da faculdade recorreu ao Fundo de Financiamento Estudantil FIES para custear as mensalidades. Já formada, ela acabou atrasando os pagamentos do financiamento e viu o débito virar uma bola de neve. Só em 2023, Luciana conseguiu renegociar a dívida graças ao programa Desenrola Brasil do governo federal.
20: Hoje eu já quitei a minha dívida e isso me proporcionou liberdade autonomia financeira.
19: Para ajudar pessoas que desejam limpar o nome, o governo do Brasil lançou neste mês o programa Desenrola Brasil Famílias, ou Desenrola 2.0. Além das condições especiais, o programa trouxe ainda uma novidade. Nesta edição, os interessados podem realizar uma simulação com uma nova calculadora digital. Desenvolvida pelo Ministério da Fazenda, a calculadora mostra uma estimativa das condições de renegociação antes que a pessoa procure uma instituição financeira. Segundo o secretário de Reformas Econômicas do Ministério, Regis Dudena, outra função disponível é a possibilidade de calcular o uso do Fundo de Garantia do Tempo de Serviço, FGTS.
21: Automaticamente, esse simulador já faz uma projeção de qual vai ser o tamanho do desconto e como ele poderá vir a parcelar essa dívida, inclusive utilizando-se do saque do FGTS para abatimento dessa dívida. Então é uma ferramenta para ajudar o cidadão a saber se a política pública está sendo aplicada corretamente para ele.
19: A calculadora pode ser acessada no endereço simuladordesenrola.fazenda.gov.br. Para quem prefere atendimento presencial ou não tem facilidade com as ferramentas digitais, também é possível renegociar as dívidas indo a uma das mais de 10 mil agências dos Correios espalhadas pelo país. Reportagem Gabriela Noronha.
18: E na hora de renegociar as dívidas, cuidado com golpes.
10: O Ministério da Fazenda alerta para um golpe que usa um site falso do novo Desenrola Brasil para enganar pessoas interessadas em renegociar dívidas.
22: A página imita canais oficiais e promete limpar o nome do usuário em até 5 dias. Segundo o Ministério, os golpistas pedem consulta de CPF para verificar uma suposta elegibilidade ao programa, coletam informações pessoais e cobram pagamentos via Pix sob a justificativa de taxas administrativas e processamento eletrônico. O site também usa um chat para levantar informações sobre o tipo de dívida, como a do cartão de crédito, por exemplo. A pasta reforça que não existe cobrança de taxa para participar do novo Desenrola Brasil. Vale lembrar que o site oficial do programa está disponível na página do Ministério da Fazenda, gov.br/fazenda. Dilson Santa Fé, para a Voz do Brasil.
0: Proteger a Amazônia e as fronteiras para fortalecer a soberania nacional.
15: É o que pretende o programa Território Seguro e Amazônia Soberana, lançado hoje em Manaus.
0: A iniciativa tem como foco 7 territórios prioritários, onde vivem 38 etnias indígenas.
2: A iniciativa faz parte do Plano Brasil contra o Crime Organizado e integra várias forças do governo federal para enfrentar a criminalidade. O ministro da Justiça e Segurança Pública, Wellington César Lima e Silva, destacou que as facções que agem na Amazônia Legal são diferentes dos grupos criminosos de São Paulo e Rio de Janeiro. Por isso, o programa deve atender a segurança regional e combater crimes divididos em 4 pilares.
3: O primeiro pilar é o lucro. Aqui, o ouro do garimpo ilegal, a madeira sem origem, a terra grilada, a cocaína que desce os rios. O segundo pilar é o controle a partir das prisões e dos territórios dominados, de onde lideranças articulam atividades criminosas. O terceiro pilar é o poder armado, alimentado pelo mercado legal de armas que cruza as fronteiras norte e oeste do país. E finalmente o quarto pilar é a violência letal contra ribeirinhos, contra lideranças indígenas, contra agentes públicos.
2: O programa tem como foco 7 territórios prioritários, onde vivem 38 etnias indígenas e tem investimento inicial de 209 milhões de reais. A ideia é combinar ações de repressão, prevenção e fortalecimento das economias locais a fim de evitar que indígenas sejam cooptados pelo crime. Como explica o ministro dos Povos Indígenas, Eloy Terena.
23: Nós detectamos aí dentro dos territórios, além dessas facções, elas vão assediando os indígenas. E muitos indígenas acabam sendo assediados por falta de oportunidade, por não ter outros meios de sobrevivência, sem ter também o apoio para realizar suas atividades próprias, né? Então, não tem perspectiva de vida. Então, é a partir dessa dimensão que o Estado precisa agir.
2: O programa Brasil contra o Crime Organizado foi lançado no dia 12 de maio para desarticular as estruturas econômicas, operacionais e territoriais que sustentam as organizações criminosas. Reportagem Luana Karen.
15: Mais de 19 milhões de famílias em todo o país começam a receber hoje a parcela do mês de maio do Bolsa Família.
0: O repasse foi unificado em 217 municípios brasileiros às famílias que vivem em áreas em emergência ou calamidade pública reconhecidas pelo governo do Brasil.
15: E uma novidade, a partir de hoje as famílias beneficiárias podem contar com um aplicativo renovado.
0: Quem explica pra gente é o ministro do Desenvolvimento e Assistência Social, Família e Combate à Fome, Wellington Dias.
24: É uma ferramenta que permite a cada família beneficiária poder dar solução a problemas que tenha. Por exemplo, por que que teve o bloqueio? Lá no aplicativo você vai conseguir saber e vai conseguir ali dar a solução. Também é uma ferramenta para acessar vários programas além do Bolsa Família. O Minha Casa Minha Vida, como é que eu faço para me cadastrar? O programa Gás do Povo, Luz do Povo, o programa Pé de Meia, ou seja, são várias portas que se abrem para o público do Bolsa Família.
15: E essas foram as notícias do governo do Brasil.
0: Fique agora com as notícias do Poder Judiciário e do Congresso Nacional. Boa noite.
15: Boa noite para você, até amanhã.
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25: Você vai ouvir agora notícias do Poder Judiciário.
26: STF invalida lei do Espírito Santo que permite aos pais vetar filhos em aulas sobre gênero e sexualidade.
27: STJ recebe nova denúncia contra ex-governador do Acre em ação por fraude e desvio em obras públicas.
26: TSE realiza confirmação do teste público da urna.
27: Boa noite, eu sou Marcela Luiza.
26: E eu sou Walter Lima.
27: Supremo Tribunal Federal invalida a lei do Espírito Santo que permitia a pais vetar filhos em aulas sobre gênero e sexualidade.
1: Na mesma sessão virtual, o STF também declarou inconstitucional uma lei de Betim, em Minas Gerais, que proibia o uso da chamada linguagem neutra nas escolas. Marta Ferreira.
4: A norma capixaba foi questionada no Supremo pela Aliança Nacional LGBTI+, pela Associação Brasileira de Famílias Transafetivas e pela Associação Comunitária Cultural e de Apoio Social, Fórum Nacional de Travestis e Transsexuais Negras e Negros. Prevaleceu o voto da relatora ministra Carmen Lúcia. Para ela, o legislativo capixaba extrapolou sua competência constitucional ao tratar de diretrizes e bases da educação, matéria reservada à União. Na avaliação da ministra, a norma interferiu indevidamente no currículo pedagógico, cujas regras são disciplinadas pela Lei de Diretrizes e Bases da Educação Nacional. Na mesma sessão virtual, os ministros também declararam inconstitucional a Lei 7.015 de 2022 do município de Betim, em Minas Gerais, que proibia o uso da chamada linguagem neutra nas escolas. O relator da ação, o ministro Luiz Fux, afirmou que o tribunal tem jurisprudência consolidada, segundo a qual estados e municípios não podem proibir o uso da linguagem neutra em instituições públicas ou privadas de ensino, por se tratar de matéria vinculada às diretrizes educacionais, cuja competência é da União.
27: Corte Especial do STJ recebe nova denúncia contra o ex-governador do Acre, Gladson Camelin.
1: Agora, o político é acusado pelos crimes de peculato, desvio e fraude à licitação por supostas irregularidades na contratação de obras para rodovia estadual em Cruzeiro do Sul. Fátima Uchoa.
5: Com a decisão, o ex-governador se tornou réu em mais uma ação penal. A Corte Especial já o havia condenado a 25 anos e 9 meses de reclusão, a maior pena já aplicada pelo STJ em uma ação penal originária. Segundo o Ministério Público Federal, no início do primeiro mandato no governo do Acre, em 2020, o então governador Gladson Camelin teria articulado esquema para frustrar o caráter competitivo da licitação para obras de duplicação da AC-405, direcionando o contrato para a construtora Colorado, empresa ligada à família dele. A acusação também aponta suposto superfaturamento no contrato. A relatora na Corte Especial é a ministra Nancy Andrighi.
27: Moradores da Ilha do Marajó, no Pará, buscam atendimento no Mutirão da Justiça do Trabalho.
1: O Mutirão é uma parceria com o Conselho Nacional de Justiça. Luma Soares.
8: Os atendimentos começaram cedo em Portel, na Ilha do Marajó. Centenas de pessoas enfrentaram filas na madrugada para garantir serviços como orientações trabalhistas, emissão de documentos, previdência e atendimento de saúde. Os atendimentos vão até sexta-feira, dia 22, das 8 da manhã às 6 da tarde.
27: O Tribunal Superior Eleitoral realizou a confirmação do teste público da urna.
1: Os investigadores validaram as correções e aprimoramentos nos sistemas eleitorais. Fábio Ruas.
9: O teste de confirmação foi realizado entre os dias 13 e 15 de maio. Os testes comprovaram mais uma vez a segurança do sistema eleitoral brasileiro. Ficou constatado que nenhum dos quatro achados do teste da urna, realizado no final do ano passado, fragilizou o sigilo e a integridade do voto, que são os pilares do processo eleitoral do país.
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27: Uma boa noite.
1: E até amanhã.

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1: Eu sou Paula Groba.
2: E eu sou Ricardo Nakaoka.
1: E estes são os destaques de hoje do Jornal do Senado, que começa agora.
2: 5 estados são premiados no Senado por avanço na alfabetização infantil.
1: Presidente do Banco Central participa de audiência com senadores para prestação de contas e esclarecimentos sobre o Banco Master.
2: Senado debate criação do Estatuto da Poupança para proteger famílias endividadas.
1: Boa noite.
2: Boa noite.
1: Aprender a ler e escrever na idade certa pode definir todo o futuro escolar de uma criança. E alguns estados brasileiros têm conseguido avançar nesse desafio.
2: Hoje, o Senado homenageou 5 governadores que se destacaram pelos resultados na alfabetização de crianças de até 8 anos, reconhecendo políticas públicas que melhoraram o desempenho dos alunos nos primeiros anos da educação básica. Os detalhes na reportagem de Rodrigo Rezende.
3: O reconhecimento é feito a partir de critérios técnicos que levam em conta 4 eixos de avaliação: resultados de alfabetização, equidade, formação de professores e regime de colaboração. O senador Cid Gomes, do PSB do Ceará, que propôs a iniciativa e presidiu a homenagem, afirmou que a premiação é um incentivo para que mais governantes invistam em educação.
4: Hoje, consolidamos a tradição que iniciamos em 2025. Confirmamos o compromisso desta casa com a educação, com a democracia e com a superação das desigualdades. Deixamos claro que os esforços dos governantes que lutam por uma educação de qualidade não passarão desapercebidos.
3: Juliano Manzep, representante do governador de Mato Grosso, Otaviano Pivetta, afirmou que o prêmio é resultado de um trabalho coletivo.
5: Esse prêmio não é apenas do governo. Nós dedicamos ele também a todos os gestores, professores, diretores de escolas, prefeitos municipais e toda a classe educadora.
3: Erivonaldo Alves, secretário de Educação da Paraíba, representante do governador Lucas Ribeiro, ressaltou que a alfabetização na idade certa abre diversas portas durante a vida.
6: Em nome de cada aluno paraibano, de 6 a 7 anos de idade, que descobre o mundo através da leitura. Alfabetizar não é apenas um favor, é um direito que todas as crianças têm.
3: O governador do Piauí, Rafael Fonteles, saudou a parceria entre os entes federados na conquista de bons números de alfabetização no estado.
7: Sabemos que essa é uma política executada pelos municípios diretamente, mas pode e deve ser apoiada pelos estados e pelo governo federal.
3: O governador do Ceará, Eumano de Freitas, ressaltou a longevidade das políticas educacionais no estado.
8: É também motivo de orgulho fazer parte de um projeto educacional que se tornou referência nacional e que foi construído com visão de longo prazo, compromisso público e continuidade administrativa.
3: O Comitê Técnico da Comenda conta com representantes do Ministério da Educação, do INEP, do Unicef e de instituições ligadas à educação, caso da Fundação Roberto Marinho, Fundação Leman, Associação Bem Comum e o Instituto Natura.
1: O senador Marcelo Castro, do MDB do Piauí, cobrou uma decisão definitiva do Supremo Tribunal Federal sobre a divisão dos royalties do petróleo. Hoje, a maior parte desses recursos fica concentrada em 3 estados produtores: Rio de Janeiro, São Paulo e Espírito Santo.
2: Em 2012, o Congresso aprovou novas regras para ampliar a participação dos estados não produtores, mas a lei acabou suspensa pelo STF em 2013. Neste mês, o julgamento foi retomado, mas voltou a ser interrompido após pedido de vista do ministro Flávio Dino.
9: 86% ficam no Rio de Janeiro, 4,4% no Espírito Santo, 0,6% em São Paulo. Somando tudo, 94% dos royalties do petróleo do Brasil ficam em 3 estados, especialmente em um único estado do Brasil.
1: E outra decisão recente do Supremo Tribunal Federal teve impacto direto nas relações de trabalho e nos direitos das mulheres.
2: O STF considerou constitucional a lei aprovada pelo Senado em 2023, que prevê medidas para promover a igualdade salarial entre homens e mulheres nas empresas. A norma vinha sendo questionada por entidades empresariais e trabalhistas. A reportagem é de Raíssa Abreu.
10: A iniciativa do governo, aprovada pelo Senado em junho de 2023, obriga empresas a divulgarem periodicamente salários e critérios de remuneração de seus funcionários e a adotarem medidas para corresponder correção de desigualdades entre salários de homens e mulheres na mesma função. O ministro Alexandre de Moraes considerou que a lei cumpre o objetivo de promover a transparência e enfrentar a desigualdade. Para a relatora da proposta no Senado, a senadora Tereza Leitão, do PT de Pernambuco, ainda há muito por fazer.
11: Eu acho que o primeiro ponto a ser feito é essa radiografia da situação, porque existe já a disparidade e quando você dá o corte racial, ela aumenta, como também cortes regionais, cortes territoriais. Então esse mapa a gente precisa se valer dele para poder fazer as políticas de reparação, de superação dessa realidade.
10: Mulheres recebem em média 21% a menos que os homens. Quando o recorte é racial, a diferença salarial entre homens brancos e mulheres negras é de 53%.
1: Audiência com o presidente do Banco Central, renegociação de dívidas rurais e propostas para garantir a gratuidade do PIX movimentam a agenda das comissões do Senado nesta semana.
2: Projetos sobre protocolo antirracista e militarização de escolas também estão entre os destaques. Repórter Marcela Diniz.
12: Na terça, a Comissão de Assuntos Econômicos ouve o presidente do Banco Central, Gabriel Galípolo, entre outros assuntos, sobre a fraude do Banco Master e as providências do BC com relação ao BRB, Banco de Brasília. O colegiado também pode votar a utilização do Fundo Social do Pré-Sal para a renegociação de dívidas de produtores rurais. Para o presidente do colegiado, senador Renan Calheiros, do MDB de Alagoas, a crise é grave e demanda solução urgente.
13: Problemas climáticos, com problemas macroeconômicos, guerras, câmbio baixo, mercado reduzido, juros altíssimos, as suas garantias foram comidas pela remuneração desses juros absurdos.
12: Também na terça, a Comissão de Educação analisa o protocolo antirracismo, misoginia e demais preconceitos nas escolas. Na quarta, a Comissão de Constituição e Justiça poderá votar a PEC que amplia a autonomia do Banco Central e garante gratuidade do PIX. E na quinta, tem debate na Comissão de Educação sobre militarização de escolas públicas. O pedido de audiência cita agressões, punições desmedidas e outras violações em ambiente escolar.
1: Já no plenário, os senadores devem votar nesta semana o projeto de lei complementar que garante a manutenção de incentivos de tributos federais a pessoas jurídicas sem fins lucrativos, independentemente de sua qualificação.
2: A pauta de votações desta semana também inclui indicações para a representação do Brasil no exterior e para o Conselho Nacional de Justiça, aumento de prazo para contestar a autoria de crimes praticados no ambiente doméstico e ainda a criação da Política Nacional para Estudantes com Altas Habilidades ou Superdotação.
1: Guardar dinheiro no fim do mês ainda é um desafio para milhões de brasileiros endividados. Para estimular a criação de reservas financeiras e reduzir o superendividamento, um projeto em análise no Senado cria o chamado Estatuto da Poupança.
2: A proposta prevê mudanças no FGTS, incentivos ao hábito de poupar e novas regras para contratos de crédito. Os detalhes com a repórter Patrícia Oliveira.
14: A proposta do senador Confúcio Moura, do MDB de Rondônia, cria uma política de orientação para o consumo consciente, por meio de educação financeira, além de incentivos à poupança. Entre as medidas está a criação de prêmios para trabalhadores com saldo no FGTS e para bons pagadores. O projeto também prevê o direito ao arrependimento, com um prazo para reflexão de quem solicitar um empréstimo bancário antes que seja finalizado. Confúcio Moura destaca que facilidades como compras pela internet estimulam o consumo desnecessário por impulso e o endividamento pode levar a decisões arriscadas, como apostas online ou empréstimo consignado.
15: O crédito, que deveria funcionar como apoio momentâneo, passou a ocupar o espaço da renda. Virou ponte para atravessar o mês. Virou instrumento de sobrevivência.
14: O projeto ainda proíbe o aumento automático do limite do cartão ou do cheque especial. E as faturas deverão informar o valor total dos financiamentos em reais.
2: Com edição de Paula Gromba e trabalhos técnicos de João Lira, o Jornal do Senado fica por aqui. Acompanhe agora as notícias da Câmara dos Deputados. Boa noite.
1: Boa noite e até amanhã.

0: Câmara dos Deputados.
1: Avança a proposta que cria a política de proteção às pessoas com ostomia.
2: Câmara analisa projeto que regulamenta a atuação do síndico profissional.
1: Deputados debatem obrigação do SUS aceitar exame em clínica privada.
2: Boa noite. Plenário pode votar projeto que obriga o SUS a aceitar exames feitos em clínicas privadas. Entenda na reportagem de Antônio Vital.
3: Ganhou o regime de urgência e pode ser votado a qualquer momento no plenário da Câmara, projeto que obriga o Sistema Único de Saúde, o SUS, a aceitar exames realizados em clínicas privadas. A justificativa é que isso poderia acelerar o tratamento de pacientes que enfrentam filas e demora na realização de exames no sistema de saúde público. A proposta condiciona a aceitação dos exames privados aos prazos de validade e padrões de qualidade a serem definidos pelo Ministério da Saúde. Com regime de urgência, o projeto pode ser votado diretamente no plenário da Câmara, sem passar pela análise das comissões permanentes da Casa. Mas a votação da urgência provocou debate no plenário. Deputados aliados ao governo criticaram a proposta, com o argumento de que os médicos do SUS hoje não são impedidos de aceitar esses exames e que, se o projeto virar lei, pode beneficiar pacientes que têm condições de pagar. Foi o que disse o deputado Jorge Sola, do PT da Bahia.
4: Não existe nenhuma barreira para que exames feitos na rede privada sejam utilizados pelo SUS. O que existe são critérios da qualidade dos exames que são realizados, serem confiáveis ou não. Esse projeto vai oficializar problemas graves, onde muitas vezes um paciente passa na frente de uma fila existente porque ele tem condição de pagar os procedimentos diagnósticos.
3: O autor do projeto, o deputado Nicolas Ferreira, do PL de Minas Gerais, diz que o uso de exames feitos em clínicas privadas poderia resolver o problema das filas e atrasos no atendimento da rede pública.
5: Quero dizer bem claro que isso é um projeto técnico, um projeto que vem de uma demanda de pessoas reais que precisam de agilidade, tempo e recurso, que serão ali realmente beneficiados, porque ele pode fazer o exame privado e já chegar com o SUS com esse exame para poder ajudar no atendimento. Então, realmente, a união tanto do SUS quanto da rede privada para poder melhorar a saúde no nosso país.
3: Ainda não há data para votação no plenário da Câmara do projeto que obriga o Sistema Único de Saúde a aceitar exames realizados em clínicas privadas. Da Rádio Câmara de Brasília, Antônio Vital.
0: Votação.
1: Câmara aprova projeto que garante acesso à reprodução assistida para mulheres em tratamento de câncer. A repórter Sofia Peçanha nos conta como deve funcionar.
6: A Câmara dos Deputados aprovou o projeto que estabelece a Política Nacional de Atenção Integral em Reprodução Humana Assistida. Apresentada pela deputada Isa Arruda, do MDB de Pernambuco, a proposta garante o acesso a serviços de reprodução assistida a mulheres em tratamento de câncer que possa afetar a sua fertilidade ou com diagnóstico de endometriose. Segundo a relatora na Comissão de Saúde, a deputada Jandira Fegari, do PSDB do Rio de Janeiro, a medida é necessária para garantir que a política, hoje baseada em portarias do Ministério da Saúde, tenha perenidade e aplicação uniforme em todo o país, oferecendo atendimento seguro a todas as pacientes.
7: A colaboração entre diferentes esferas é fundamental para assegurar a qualidade e a uniformidade dos serviços prestados, já que a governança colaborativa melhora os resultados de políticas públicas complexas como as da saúde.
6: O projeto prevê que o Sistema Único de Saúde, o SUS, assegura o acesso a serviços de reprodução assistida em todas as unidades federativas. Porém, quando a rede do SUS for insuficiente, o poder público poderá recorrer a serviços privados filantrópicos ou sem fins lucrativos. Além disso, o texto garante o acesso ao congelamento de óvulos e a outros serviços de reprodução assistida para mulheres que passam por tratamento de câncer, protegendo o direito à maternidade e à preservação da fertilidade antes de procedimentos que possam prejudicá-la, como afirma a deputada Jandira Fegari.
7: Dessa forma, a possibilidade de preservar a fertilidade oferece uma perspectiva positiva e um ganho significativo na qualidade de vida para as pacientes oncológicas, o que reduz o impacto psicológico associado à perda da capacidade de ter filhos biologicamente.
6: Quando a proposta estiver valendo como lei, todos os procedimentos de reprodução assistida deverão constar da tabela de procedimentos do SUS, garantindo financiamento adequado e acesso integral aos serviços. O projeto que garante acesso à reprodução assistida para mulheres em tratamento de câncer segue para análise do Senado. Da Rádio Câmara de Brasília, Sofia Peçanha.
0: Saúde.
2: Pessoas que passaram por um procedimento cirúrgico chamado ostomia são foco de um projeto que está sendo examinado na Câmara. O repórter José Carlos Oliveira tem os detalhes.
8: avança na Câmara dos Deputados a proposta de criação da Política Nacional de Proteção às Pessoas com Ostomia, ou seja, aqueles pacientes que passaram por cirurgia para fazer uma abertura de ligação direta entre um órgão interno e o exterior do corpo. A intenção é garantir direitos, inclusão social e assistência integral a essas pessoas. A proposta do deputado Clodoaldo Magalhães, do PV de Pernambuco, já havia sido alterada na Comissão de Defesa dos Direitos das Pessoas com Deficiência. O texto ganhou ainda mais abrangência após a aprovação na Comissão de Trabalho, com relatoria da deputada Flávia Moraes, de Goiás.
9: A gente busca justamente abranger aos outros tipos de ostomia, então a gente trata da ostomia, tanto pode ser na traqueia, quanto pode ser no intestino, e também da situação daquela ostomia provisória, que é temporária, aquela que vai ficar por um tempo e depois ela fecha, e aquela que é constante, permanente, né? Então tudo isso requer cuidado diferenciado e a gente fez então esse detalhamento e com isso a gente vai ter aí um marco legal importante em relação ao paciente ostomizado.
8: Entre os benefícios previstos estão distribuição gratuita e regular de equipamentos e materiais de ostomia pelo SUS, isenção de impostos sobre produtos e acessórios específicos para a ostomia, centros de referência especializados com atendimento multidisciplinar em todo o país, programas de reabilitação física e reinserção social e laboral, adaptação de banheiros públicos e campanhas de conscientização e educação. O texto ainda protege o paciente de demissão desde a indicação médica para a cirurgia até 12 meses após o retorno ao trabalho. Flávia Moraes comentou a importância da política nacional.
9: Projeto muito relevante, com certeza ele vai trazer uma dignidade, uma qualidade de vida muito diferente para esse paciente, que muitas vezes sofre constrangimento no local de trabalho por falta de adaptação, nos banheiros por falta de adequação.
8: A proposta de política nacional de proteção às pessoas com ostomia ainda vai passar pela análise das comissões de saúde, de Finanças e Tributação e de Constituição e Justiça. Da Rádio Câmara de Brasília, José Carlos Oliveira.
0: Trabalho.
1: Charles Fernandes, do PSD da Bahia, defende a votação urgente de proposta que regulamenta a aposentadoria especial dos agentes comunitários de saúde e de combate a endemias. O deputado afirma que o texto garante justiça e valorização aos trabalhadores.
10: O que, que é esse projeto? Vai trazer a segurança jurídica, vai trazer uma segurança para todos os agentes comunitários de saúde, uma aposentadoria especial. Os homens com 52 anos e as mulheres com 50 anos. Os agentes comunitários de saúde, eles trabalham no dia a dia, caminhando nas ruas com poeira, com lama, com sol quente. Então é necessário e é importante regulamentar aposentadoria especial dos agentes comunitários de saúde.
2: Charles Fernandes lembra que os agentes comunitários de saúde e de combate a endemias prestam a primeira assistência às famílias, exercendo papel essencial na atenção básica ao acompanhar de perto a realidade dos bairros, das comunidades rurais e do interior do país.
0: Comissões.
1: É cada vez mais comum que condomínios tenham como síndico alguém que não mora no local. Por isso, a Câmara está examinando uma proposta que regulamenta a atividade do síndico profissional. A reportagem é de Luiz Cláudio Canuto.
11: Projeto aprovado na Comissão de Trabalho regulamenta a profissão de síndico profissional. O autor da proposta, deputado Paulo Alexandre Barbosa, lembra que o Código Civil de 2002 estabelece que a Assembleia do Condomínio pode escolher síndico que não more no condomínio para exercer a administração, o que possibilitou o surgimento do síndico profissional, uma alternativa cada vez mais comum nos condomínios brasileiros. Há, inclusive, empresas condominiais. Na opinião do

0: dando maior segurança jurídica para todos. O relator da proposta na comissão foi o deputado Léo Prates, da Bahia. Ele modificou o texto original, que previa como pré-requisito para o síndico profissional ter completado o ensino médio. Pela nova versão, a formação exigida é de tecnólogo em gestão de condomínio ou graduação em administração ou direito, além de inscrições nos conselhos regionais de administração ou na OAB.
1: Surgiu a necessidade do Congresso Nacional regular essa atividade. Esse projeto, logicamente, nos interessou, porque é um bom debate, e nós conseguimos a aprovação, graças a Deus, unânime, na criação da profissão de síndico profissional, protegendo a sociedade, porque a gente acha que tem que ter uma qualificação para se exercer, já que não é uma atividade tão simples. Ele tem que cuidar de terceirização de mão de obra, ele tem que cuidar de obras de engenharia, uma série de atividades que são atinentes à vida condominial. Então, nós aceitamos a profissão, por exemplo, de técnico em administração, que é nível médio, mas é o mínimo que a gente pode exigir de uma pessoa que vai cuidar de tantas vidas. Então, a gente acha que o projeto saiu redondo, agora ele segue a tramitação na Câmara, e eu acho que ele com certeza vai ter um fim, porque é necessário regular essa profissão que já é exercida por uma série de pessoas.
0: O projeto que regulamenta a profissão de síndico profissional já está na Comissão de Constituição e Justiça. Da Rádio Câmara de Brasília, Luiz Cláudio Canuto.
2: Democracia não é só voto, mas sem voto não há democracia. Há 94 anos, em 24 de fevereiro de 1932, as mulheres brasileiras finalmente conquistaram o direito de eleger seus representantes e de serem eleitas. Tornaram-se, assim, sujeitas plenas de direitos políticos em âmbito nacional. Um passo decisivo na consolidação da cidadania feminina. Democracia só é plena com participação feminina nos espaços de decisão. 24 de fevereiro, dia da conquista do voto feminino no Brasil.
3: Segurança Pública.
4: Os deputados aprovaram participação social na elaboração de políticas no plano para enfrentar violência contra a mulher. Acompanhe na reportagem de Júlia Lopes.
5: A Câmara dos Deputados aprovou o projeto que assegura a participação de instituições da sociedade civil na elaboração das políticas de segurança previstas no Plano Nacional de Prevenção e Enfrentamento à Violência contra a Mulher. O projeto muda a Política Nacional de Segurança Pública e Defesa Nacional, que tem entre seus instrumentos o Plano de Enfrentamento à Violência contra a Mulher. A proposta do deputado Marangoni prevê que a participação da sociedade civil no plano tenha caráter opinativo e seja voltada principalmente à rede de atendimento à mulher. Entre as diretrizes do plano estão a proteção da família, o atendimento humanizado, a não revitimização da mulher, além da assistência às vítimas e seus familiares e o incentivo à denúncia. Para a relatora da proposta na Comissão de Defesa dos Direitos da Mulher, deputada Laura Carneiro, do PSD do Rio de Janeiro, a medida fortalece o combate à violência contra a mulher.
6: À disposição do Estado, nas suas três esferas, favorecer a atuação pela defesa da vida da mulher, com auxílio opinativo das instituições da sociedade civil, que dispõe de conhecimento e atuação sobre o tema, e estou convencida, portanto, que promoveremos avanços concretos na incorporação do olhar e da experiência da sociedade civil num problema da violência contra a mulher.
5: Atualmente, o Brasil conta com diversas ONGs que atuam na defesa dos direitos das mulheres, na promoção da igualdade de gênero e no enfrentamento à violência. Aprovado pelas comissões, o projeto amplia a participação da sociedade no Plano Nacional de Prevenção e Enfrentamento à Violência contra a Mulher, poderá seguir diretamente para o Senado, sem necessidade de votação pelo plenário. Da Rádio Câmara de Brasília, Júlia Lopes.
3: Política.
2: O Conselho de Ética da Câmara dos Deputados aprovou a suspensão de parlamentares envolvidos na ocupação da mesa diretora ocorrida em agosto de 2025. Para Chico Alencar, do PSOL do Rio de Janeiro, a medida é importante para a preservação do decoro e da democracia.
4: Chico Alencar destaca que o placar de 15 votos favoráveis e 4 contrários reflete o entendimento do colegiado sobre a gravidade da obstrução dos trabalhos da Câmara. O deputado também critica a oposição de operadores do direito que apoiam atos contra o Estado Democrático.
3: Justiça.
2: Boletins de ocorrência poderão ter o mesmo modelo em todo o país. A ideia é garantir que as informações importantes estejam no documento e facilitar a comparação dos registros de crimes entre os estados.

0: estados. A reportagem é de Maria Neves.
1: A Comissão de Segurança Pública da Câmara dos Deputados aprovou o projeto que exige a utilização de boletins de ocorrência padronizados por todos os integrantes do Sistema Único de Segurança Pública. Atualmente, cada estado adota um modelo próprio de coleta de dados sobre crimes. A proposta do deputado Eduardo Veloso, do Acre, determina ainda que os dados dos boletins de ocorrência sejam incluídos no Sistema Nacional de Informações de Segurança Pública, prisionais, de rastreabilidade de armas e munições, de material genético, de digitais e de drogas. De acordo com Eduardo Veloso, a padronização dos boletins de ocorrência vai possibilitar a uniformidade dos registros e garantir que todas as informações relevantes sejam coletadas. O parlamentar ainda defende que a centralização dos dados no Sistema Nacional de Informações de Segurança Pública vai permitir a análise mais detalhada das ocorrências, o que facilita a identificação de padrões e tendências de criminalidade. Com isso, ele acredita que será mais fácil, inclusive, combater o crime.
2: Essa proposta vai facilitar, padronizar e agilizar a ocorrência em si, fazendo com que a gente tenha também uma resposta mais rápida para o cidadão, vai fazer com que a polícia seja mais efetiva e vai fazer com que aqueles criminosos sejam capturados mais rápido, né? Porque hoje a gente tem uma dificuldade, principalmente nesses pequenos furtos, de uma interligação dos sistemas. E isso aqui vai fazer com qualquer que seja o tipo de ocorrência, essa ligação. Então, eu acredito muito nessa proposta.
1: Ao defender a proposta, o relator, deputado delegado Fábio Costa, do PP de Alagoas, também sustentou que a padronização e a integração dos dados vai facilitar a cooperação entre as forças de segurança e melhorar o combate à criminalidade. Para o parlamentar, a uniformização dos registros vai resultar em dados mais completos, consistentes e comparáveis entre os estados, o que melhora a qualidade das análises. Na opinião de delegado Fábio Costa, esses avanços vão abrir espaço para novas ferramentas de inteligência, estatística e monitoramento. Ele afirma ainda que, com isso, a administração pública poderá tomar decisões mais eficazes. O projeto que padroniza os boletins de ocorrência em todos os estados do país ainda será analisado pela Comissão de Constituição e Justiça. Da Rádio Câmara de Brasília, Maria Neves.
3: Turismo. A Câmara aprovou o projeto que cria a Rota Turística Religiosa do Cariri, interligando os municípios cearenses de Juazeiro do Norte, Crato, Barbalha e Santana do Cariri. Autor da matéria, Yuri do Paredão, do MDB, afirma que a intenção é valorizar o patrimônio cultural e histórico da região.
4: Essa conquista fortalece a fé, valoriza a cultura do nosso povo e gera mais emprego, renda e oportunidades para a nossa região. O Cariri ganha ainda mais reconhecimento nacional como um dos maiores patrimônios religiosos e culturais do Brasil. Seguimos trabalhando com compromisso para levar mais desenvolvimento ao Cariri e a todo o Ceará.
0: O texto prevê que o governo federal poderá cooperar com o estado e os municípios para melhorar a infraestrutura e o atendimento aos romeiros que visitam os monumentos da fé. Yuri do Paredão acredita que o reconhecimento oficial vai atrair mais investimentos para o turismo religioso no Ceará.
3: Termina agora o Jornal Câmara dos Deputados com trabalhos técnicos de Everson Urani e apresentação de Val Monteiro e Márcio Aquilissardi. Uma boa noite para você.
0: Você fica com as notícias do Tribunal de Contas da União. Boa noite.
5: Minuto do TCU.
6: O Tribunal de Contas da União fez auditoria para avaliar o uso dos recursos federais destinados à Previdência Social em 2025. Neste ano, o programa deve movimentar cerca de R$1,3 trilhão. A Previdência é uma das maiores políticas públicas do país e garante aposentadorias, pensões e outros benefícios a milhões de brasileiros. A fiscalização analisou se os recursos estão sendo aplicados de forma eficiente e se contribuem para ampliar a proteção social e reduzir desigualdades. O TCU identificou que há espaço para melhorar a relação entre planejamento, monitoramento e execução das ações. Segundo a auditoria, o desafio é fazer com que o planejamento reflita com mais precisão os gastos e os resultados esperados. O tribunal fez recomendações para aprimorar a gestão e fortalecer a política. Saiba mais em tcu.gov.br.
5: TCU, fiscalização a serviço da sociedade. 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